A Bíblia fala que essas mulheres, elas davam ofertas para que Jesus pudesse ir de casa em casa, de cidade em cidade, de aldeia em aldeia. No Evangelho de Lucas, capítulo 8, do versículo 1 ao 3, vai falar a respeito dessas mulheres, que elas eram patrocinadoras do ministério de Jesus. Jesus precisava de dinheiro? Não, ele é Deus. Ele é dono do ouro e da prata. Mas aquilo que ele fazia aqui na terra demandava algumas despesas, hospedagem, alimentação. E aí Deus levantou essas mulheres aqui e deu privilégio a elas de serem patrocinadoras do ministério de Jesus. Sabe por quê? Porque elas tinham algo chamado gratidão. A gratidão nos faz mover a nossa mão, a nossa doação. 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Você tem sido grato a Deus, aquilo que Deus tem feito na sua vida? Mas eu quero especificar, você tem sido grato por essa rádio, por esse ministério? Sim, porque aqui é um ministério. Nós estamos aqui a serviço do Senhor. Você tem sido grato por essa programação? Você tem sido grato por esse ministério? 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
2: Boa noite, Fortaleza. Boa noite, você aqui da Grande Fortaleza, a todo o povão que está ligado nessa programação, na Rádio Águia FM, onde Deus tem levado uma palavra amiga. E nós ficaremos aqui com vocês durante 60 minutos inteirinho, né? Levando a você a palavra de Deus, levando a você, tocando belos hinos, como também falando, né, acerca da fé que abençoa, da fé que cura, da fé que liberta, de um Deus Todo-Poderoso. E eu quero pedir permissão a você para entrar na sua casa, através das ondas sonoras desse rádio receptor. Aí você no seu carro, você que está no setor de trabalho, está trabalhando, você que está em casa, você que está nesse momento dentro de um ônibus, né? E está ouvindo essa programação. Então quero, desde já, fica conosco, ligadinho, que Deus tem uma bênção para a sua vida, né? Eu estou aqui também do meu lado aqui. Com o pastor Clairton Santo. Boa noite, pastor Clairton.
3: Uma boa noite, pastor Pedro. É uma satisfação imensa estar mais uma noite aqui com vocês para levar essa programação abençoada, onde nós estaremos levando a palavra de Deus, estaremos ouvindo maravilhosos louvores, hinos aqui para tocar teu coração. Talvez você esteja em casa desanimado, entristecido, e você hoje caiu numa programação abençoada. Estamos aqui para te dizer que vamos orar, vamos clamar pela sua vida. Esse é o programa Desperta a Vida, que tem feito a diferença na vida do povo de Deus. Quero deixar meu forte abraço, pastor Pedro, para todos os pastores, obreiros da Igreja Evangélica do Amor de Deus, missionárias, a minha esposa, a missionária Regiane, as minhas filhas, a Raira e a Rebeca. Que Deus possa abençoar todos vocês. E é isso aí, estamos só começando, então fique ligado que você vai ser abençoado hoje em nome de Jesus.
2: É isso mesmo, eu quero desde já, né, dizer também que estamos através do Facebook, né? Você que é amigo do pastor Pedro Nascimento, que tem é meu amigo no Facebook, então você pode acompanhar ao vivo agora, está saindo agora ao vivo pelo Facebook, né? Nós tivemos algum problema aqui, né, com o WhatsApp da rádio. Talvez você vai tentar mandar mensagem, talvez não consiga. Não se desespere não, você pode também através do Facebook, você que é amigo do pastor Clairton, você que é amigo do pastor Pedro Nascimento, você pode mandar a sua mensagem, nós vamos estar lendo, né? Pronto. E vamos estar aqui falando sobre a sua mensagem e recebendo com grande prazer, tá bom? Então é isso, né? Pastor Clairton, amanhã, quinta-feira, né, nós estaremos ali na Igreja Evangelho do Amor de Deus, onde se realiza o culto da Sagrada Família, né?
3: Amém, pastor Pedro. Estamos aqui também testando hoje o TikTok, viu? TikTok hoje já tem muita gente aqui nos assistindo também. Como a gente teve hoje esse probleminha no nosso zap, e hoje então você vai interagir nas nossas redes sociais. Você conhece o pastor Pedro, você entra lá no Facebook dele. Se você tiver aí TikTok hoje, você vai entrar na Clairton Santos, você vai me encontrar lá e já vai participar dessa live abençoada. E pastor Pedro, amanhã nós temos o culto da Sagrada Família em todas as igrejas evangélicas do amor de Deus. Pastor Pedro, o culto da família tem sido um diferencial muito grande ali na área do Curió, na Igreja do Curió. Nós temos visto um crescimento das famílias querendo buscar a Deus, casais se achegando, casais reatando a aliança mesmo, pessoas sendo abençoadas ali na Igreja do Curió, na Igreja Evangélica do Amor de Deus, a qual eu estou ali tomando de conta. E quero dizer, você que está precisando de uma bênção, de um milagre, você que mora aqui em Fortaleza, aqui nas adjacências do Curió, na Lagoa Redonda, eu te convido a participar de um culto abençoado. Vou estar ali, Pastor Pedro, na Rua Lucimar de Oliveira, no número 183, orando pela tua vida, amém? E você pode ter certeza que você vai sair dali abençoado. Também um abraço para as pessoas que estão aqui interagindo pelo TikTok. Tem muitas pessoas aqui entrando. Você fica conosco que a gente vai orar por você até no final da programação, tá bom? Pastor Pedro, o senhor vai estar onde amanhã?
2: Pastor Clayton, eu estarei amanhã na Rua 68, número 151, no Gereissati 2, ali bem pertinho da delegacia 24ª, né? Estaremos ali e a partir das 17 horas estarei ali já na igreja esperando as pessoas chegarem. Aquela pessoa que está com um problema e quer chegar mais cedo para conversar, quer chegar mais cedo para poder pedir oração, contar seu problema, apresentar sua causa, para que possamos apresentar a Deus. Então, é claro, estaremos lá às 17 horas, mas o culto só começa às 19 horas, né? Mas eu convido aí todo o povo de Maracanaú, você do Conjunto Timbó, você do Planalto Benjamim, você do Vila das Flores, do Santa Marta, São Francisco. Eu convido a todos vocês, porque amanhã às 19 horas, na Rua 68, número 151, no Gereissati 2, estarei esperando por você, tá certo?
3: Amém.
2: E quero dizer, Pastor Clayton, também que por que é importante o culto da Sagrada Família, né? A gente sabe que, exato, a família é uma instituição divina. É algo que Deus desejou que existisse, né? Desde o início, exato, quando ele observou a todos os animais, cada um com a sua fêmea, né? Cada, isso, animal tinha a sua fêmea, tinha a sua companheira. E ele percebeu que havia criado o homem e ele estava só. E ele disse, não é bom que o homem esteja só. Far-lhe-ei uma adjutora, uma ajudadora para que fique ao seu lado, indônia, né? Que fique ao seu lado para ser sua companheira. E ali a Bíblia diz que o homem dormiu um profundo sono e da costela do homem ele formou a mulher. E a partir dali se formou a primeira família, né?
3: Exatamente.
2: E Deus era aquele pai todo preocupado com aquela família, né? Que ele havia criado, que morava num jardim maravilhoso. E no voltar, no cair da tarde, ele passava lá para saber como é que estava, né? Como é que eles estavam, como é que tinha passado o dia. Porque Deus é aquele pai preocupado, cuidadoso, amoroso, né? Que queria que aquela família ficasse bem. Mas de repente, um dia, quando ele passou, aquela família estava diferente. Já não era mais aquela família que ele havia criado, já não era mais aquela família que ele havia orientado, que ele conversava. Por quê? Porque aquela família havia caído diante de Deus espiritualmente. Porque deram ouvido à serpente, a serpente enganadora, que os enganou a comer do fruto que não poderia, né? Então, naquele momento, começou a queda do homem. E ali aquela família já foi setada pelo mal, né? Já perdeu o direito de ser aquela família que tinha tudo da parte de Deus, né? Deus, por causa do erro daquela família, a terra começou a produzir espinhos, pedras, né? E tá entendendo? Ervas malignas, né? Então, quer dizer, a partir daquele momento perdeu. Mas Deus continuou tentando aquela comunhão com eles, e Deus mandava chuva, e crescia no campo as coisas, e ali nasceram filhos, e aqueles filhos, mais uma vez, se tornaram fiel, estavam ali levando suas ofertas, né, ao Senhor, até que um dia, mais uma vez, o mal entrou dentro daquela família, e ali foi onde houve o primeiro homicídio, que colocou no coração de Caim a inveja, né? A inveja do seu irmão, e ele matou o seu irmão. E desde então, Pastor Clayton, a família tem sido atacada, né? Desde então, a família tem sido uma instituição que o maligno quer acabar, quer destruir, né? Quer destruir através da droga, quer destruir através do vício da bebida, destruir através da prostituição, do adultério, né? Quer destruir a família através da homossexualidade, né? Então, quer dizer, tem trazido para dentro das famílias determinadas coisas que são ruins para ela e tem destruído as famílias. E é por essa razão que estamos aqui, para convidar essa pessoa para que nessa quinta-feira possa estar ali para interceder por sua família, para pedir por sua família, porque não aceitamos, pastor Clairton, que o mal ele seja mais poderoso dentro da nossa casa
3: não,
2: do que nosso Jesus. Não pode, não pode. De repente, a olhos nus, nós olhamos dentro do nosso lar, a olhos nus, nós vemos ali a ação do mal na vida do nosso, de um filho, na vida de... muitas vezes o marido vê na vida da esposa, a esposa vê na vida do marido, as coisas que não dá certo, tudo está dando errado. É. Quer dizer, é instituição família, que o mal não quer que a família esteja bem, pastor Clairton.
3: É verdade, pastor Pedro. É o projeto de Deus, né? O primeiro projeto que Deus criou foi a família. Família é algo importante na nossa vida. Então, como o pastor Pedro bem frisou, falou ali que o diabo ele tenta destruir aquilo que Deus construiu, aquilo que Deus te entregou, que é um filho amado, que é um esposo maravilhoso, a esposa que está do teu lado. Então o diabo ele vai tentar destruir de todas as formas. Agora, tem uma coisa: quando você coloca a tua família no altar, quando você coloca ali os teus filhos no altar, teu casamento no altar, nas mãos de Deus, não tem mal nenhum, não tem inimigo nenhum, não tem diabo nenhum que destrua a tua casa, porque a tua casa passa a estar protegida pela presença de Deus, a tua casa passa a estar edificada sobre a rocha, pastor Pedro. Eu olho para minha família hoje, pastor Pedro, eu louvo a Deus, porque eu sei que Deus está tomando de conta da minha casa, da minha família. Por quê? Porque eu confio nas mãos dele, eu confio nas mãos de Deus. Então o projeto de Deus é esse, é família. Então se você ama a tua família, desde já nós te convidamos para você participar de uma das reuniões da família nas igrejas evangélicas do amor de Deus. Pastor Pedro acabou de te convidar aí, eu te convido a estar lá comigo, lá no Curió, na rua Lucimar de Oliveira, número 183, amém? Então, eu tô te esperando ali, pastor Pedro. Então tá só começando a programação, tem muita gente aqui conosco essa noite, amém? Graças a Deus.
2: E é isso, pastor Clairton, o que eu acho interessante, né? Porque a família é algo que o pai se projeta no filho, né? Muitas das vezes o pai ele cria um filho, desde o ventre o pai já vai determinando o que ele gostaria que o filho se tornasse, né? Tem pai que eu queria que meu filho fosse, quando crescer vai ser um médico, né? Vai ser um professor, aí vai dizendo, né? Vai ser um soldado, vai ser um, então quer dizer, vai ser um juiz, um advogado. E o pai vai projetando aquilo na vida do filho. E de repente, quantos pais não estão aí quebrados os seus corações, porque eles hoje olham para os seus filhos e desconhecem que são seus filhos. Por quê? Porque os filhos se tornaram aquilo que eles não desejavam, né? A droga tomou conta, o vício tomou conta. Aquele filho que foi amado desde o ventre, hoje é o filho que não respeita seu pai, que não respeita sua mãe, né? Que não tem respeito por eles, que tem prejudicado a vida dos seus pais, né? Através da Exatamente. Droga, através do vício. E nós temos visto que isso, pastor Clairton, é uma coisa bem presente em muitas famílias hoje. E principalmente depois da chegada desse crack, né? Desse crack, que o crack veio colocar a sociedade no chão, na lama, né? Porque hoje não existe essa questão de que a droga ela só alcança a pessoa pobre que mora na comunidade, né? Que mora em área de risco. Não, a droga hoje ela alcança todas as classes sociais. Eu mesmo, como alguém que trabalha com dependência química, né, há 20 anos e alguns meses, né, há 17 na frente do projeto Emanuel com a missão de salvar a vida, né, que foi um projeto que foi fundado por mim. Então, quer dizer, eu já tratei de médicos, de advogados, né? Eu já tratei de grandes profissionais, que eram pessoas que eram bem sucedidos, de empresários que eram bem sucedidos e que quebraram, né? Por questão da droga, destruíram suas famílias. Porque não é só quebrar eles quebram e quebram também suas famílias, destrói suas famílias, né? Porque todos que passaram por lá, poucos são os que dizem assim: a minha esposa continua comigo, ela está do meu lado ainda, ela torce.
3: Porque não é fácil, né, pastor?
2: Porque não é fácil, pastor Clair.
3: E nem todo mundo quer tomar conta de almas. Eu vejo a sua luta, o quanto não é fácil. Eu acredito que é uma vocação, um dom de Deus, a gente se entregar, se doar por outras vidas. Porque o senhor que já foi, o senhor sabe que a luta é muito grande. E a pessoa, para se sair daquilo ali.
2: Pastor Clair, a minha família desistiu de mim.
3: Olha aí.
2: A minha família. Né?
3: Imagina você ser abandonado, tá, por todos.
2: A minha família desistiu de mim. Eu fiquei em condição de rua. Porque não tinha uma casa para voltar. Porque não tinha uma família para onde voltar. Não tinha mais um lar. E às vezes eu ficava, quando tá, durante o dia, as ruas cheias, a gente não sente tanto. Mas quando chegava a madrugada, que todo mundo ia se sumindo das ruas, e a gente ia percebendo que estava sozinho, não tinha para onde ir, que não tinha para onde voltar, não tinha onde dormir, não tinha onde se aquietar, né, se proteger da noite fria, da chuva, tá entendendo? Ficava ao relento. Então é naquele momento que a gente percebeu, eu percebi que estava abandonado, né? E quantas famílias também não têm desistido do seu familiar, tem desistido porque não tem lutado, não tem ido buscar, perseverar para que Deus possa salvar. Porque, pastor Clairto, talvez para a humanidade tem muitos problemas que não tem jeito, né? Pessoal, tem fulano, é torto, vai morrer torto, né? E se morrer queimado ainda, a cinta é de banda, mas, quer dizer, é a filosofia do mundo. Mas para Deus não é impossível.
3: Para Deus não é impossível, pastor. Para o mundo, até como o senhor bem citou aí, você chegou um momento da sua vida que você se sentiu abandonado até pela sua família, porque realmente, pastor, é muito difícil você conviver com uma pessoa que está no vício do crack, da droga. Chega a um ponto que a família mesmo, ela não aguenta. Só que o senhor bem frisou: olha, o mundo todo, ele pode até te desistir de você, pode te abandonar, mas Deus não te abandona. Então, é isso que nós queremos passar para você. Talvez você esteja aí nos escutando agora, ouvindo aí, nos assistindo nas redes sociais, você está passando pelo momento como esse. Talvez você diga para você mesmo que você não tem mais jeito, que você não muda, que não há uma saída. Há uma saída para a tua vida, sim, e essa saída é Jesus Cristo. Olha, prova viva, está aqui pessoas aqui do Projeto Emanuel nos assistindo. Olha como é forte a rede social, né? Pessoas aqui, o irmão Neutel ali, que faz tempo que eu não vejo, no José Valdo. Para você que está nos assistindo agora, se você quiser nos escutar também pela web rádio, você vai no Google, coloca aí Rádio Águia Fortaleza, Rádio Águia FM Fortaleza, você vai nos escutar também ao vivo lá. Então um abraço para minha amiga Williana, muita gente aqui também, impressionante, pastor Pedro. Então, pastor Pedro, talvez essa mãe esteja aí já a ponto de desistir de um filho. Talvez, é que nem o senhor falou, às vezes escuta das pessoas: olha, fulano não tem jeito, esse fulano não muda, não tem saída. Mas quantas pessoas não chegaram ali no Projeto Emanuel, que hoje são gratas a Deus e gratas àquele projeto por estar ali, pastor?
2: Pastor Clairto, veja bem, o Projeto Emanuel, ele entra quando ninguém acredita mais, sabe? As pessoas que chegam ali são pessoas que a família não acredita mais, que já recaíram várias vezes, que já se internaram em várias casas, que já passaram por vários centros terapêuticos e não tiveram jeito, não conseguiram abandonar a compulsão pela droga, né? E o Projeto Emanuel, ele entra nessa história no momento que nada mais tem jeito, mas aí nós acreditamos no ser humano. E é por esta razão que o Projeto Emanuel existe, porque acreditamos no ser humano. E

0: Deus que nem esse, que zela por nós realmente. Vamos agora ficar com o hino, né, Pastor?
1: Vamos ficar de louvor, né? E daqui a pouquinho a gente está voltando. Fica ligado nessa programação.
0: Eu quero oferecer esse louvor, Pastor Caíto, para o Bispo Cláudio Gacê, que está em Bicuitinga.
1: Na luta.
0: Pastor José Alves, que está lá com ele, né, também, né? E a todos os irmãos de Bicuitinga, esse louvor é para vocês, que Deus abençoe sua vida. E quero também mandar para o Projeto Emanuel também, oferecer para o Projeto Emanuel, os meninos que estão ligadinhos lá, talvez estão tentando ligar.
1: Nós, né? Estamos com um problema hoje.
0: O repórter do Projeto Emanuel, né?
1: Acho que ele achou aqui o TikTok, eles já estão falando por aqui. Já estão dizendo que está todo mundo ligado aqui.
0: Então pronto.
1: Então forte abraço aí.
0: Abraço para o Projeto Emanuel, os meninos que estão ligadinhos aí na programação. E é isso, pessoal. Continue ligadinho conosco. Depois do hino, voltaremos.
1: Voltamos já. Mas fica aí que a gente...

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1: Estamos de volta com a programação Desperta Vida, que tem a gentileza toda especial da Igreja Evangélica do Amor de Deus, onde uma nova razão de viver espera por você. E amanhã em todas as igrejas, amanhã do Amor de Deus, vai estar acontecendo o culto da Sagrada Família. E você é o nosso convidado todo especial. Quero mandar um abraço nesta noite, né, para as meninas aí do ICC, né?
2: ICC.
1: Isso, que estão ligadinhas na programação. A Francisca está de folga hoje, esteve comigo no sopão lá.
3: Foi.
1: Tínhamos um sopão, ela estava ali ajudando a entregar água, né? Mas ela está de folga. Mas as meninas estão ligadas lá no ICC, as meninas da enfermagem, o pessoal da enfermagem, as meninas da limpeza, ali todas as pessoas que estão ali estão ouvindo essa programação. A gente fica feliz de poder estar levando uma palavra amiga a essas pessoas que passam a noite toda trabalhando, meu irmão. A noite toda eles estão trabalhando ali, cuidando, né? E ali, não perdendo a oportunidade, falando de Jesus para aquelas pessoas que estão precisando ali, que estão nos leitos, nas UTI, precisando de ajuda. Ali tem muita pessoa que está sofrendo, pessoas que descobriram que estão com uma doença grave, outros que estão esperando um transplante, outros que estão

0: esperando cirurgia. E ali é porque eu acredito, pastor Caíto, que um hospital é um lugar de muita comoção, né?
1: É, pastor.
0: Porque eu acredito que as pessoas estão ali quebrantadas. Porque as enfermidades já quebrantam o ser humano, né?
1: Quebrantas.
0: Porque mostra que ele é frágil, mostra que ele não é, que ele é impotente diante de muitas coisas, né? Diante de uma doença, ele é impotente. Eu estava vendo hoje, uma gripe derruba uma pessoa, né?
1: Verdade.
0: Tem pessoa que quando ela gripe, ela fica sem ânimo de fazer as coisas, né? Não quer se levantar, não tem força, não tem ânimo, não consegue se alimentar direito, né? Porque não sente o gosto da comida, não sente o paladar. Então, quer dizer, o ser humano é muito frágil. Dentro do hospital é um lugar de comoção, pastor Clair.
1: Eu mesmo já passei momentos na minha vida que eu fiquei internado em hospitais, na época que eu não conhecia Jesus. E como o senhor falou, é um momento que parece que quando a pessoa está mais frágil, é o momento que a pessoa mais se lembra de Deus, né? E fica mais quebrantado. Ali você vê pessoas ali desenganadas, você vê pessoas ali que o médico já disse para ela que não tem mais saída. Mas o mais interessante, pastor Pedro, é que quando chega a palavra de Deus dentro de um ambiente como esse, como as pessoas lá do ICC estão fazendo, é algo tão tremendo que Deus, ele ouve a oração daquele povo. E quando Deus ouve a oração, não tem como ele não agir, não tem como ele não fazer milagre. Ele vai lá e abençoa aquela vida. Então talvez essa pessoa esteja aí nos escutando agora, esteja aí no ICC nos escutando, talvez passando pelo momento difícil da vida. Eu quero dizer para você que quem está do teu lado é Jesus, que deixa Jesus segurar na tua mão, porque se ele segurar na tua mão, você pode ter certeza que o milagre vai acontecer. E ó, se ainda há vida em você, ainda há esperança. Talvez, pastor, porque tem gente às vezes também desiste, está ali naquela situação, diz: ah, não tem mais jeito, estou só esperando a minha hora mesmo. Não, se ainda há vida, se você ainda está nessa terra, tenha fé, porque Deus pode reverter essa situação, em nome do Senhor Jesus.
0: E o desejo
1: Cristo
0: de Deus, pastor Clarita, é que realmente a pessoa acredite.
1: Verdade.
0: E que a pessoa persevere, que a pessoa busque realmente em Cristo, né, aquilo que o homem não pode fazer. A pessoa tem que entender que quando a ciência ela não consegue mais te ajudar, né, quando a medicina não consegue mais te ajudar, quando ela disse que não tem mais jeito. É incrível que a ciência, pastor Cícero, né, e pastor Caíto, ela quando reconhece que não tem mais jeito, ela diz: sabe o que, pastor? É só um milagre de Deus.
1: É verdade.
0: Porque elas entendem que o Senhor Deus faz milagre, né? Então é necessário que essa pessoa que talvez esteja nos ouvindo aí, ela acredite que Deus possa realizar na vida dela um milagre, né? Que Deus possa manifestar na vida dela o seu poder, dando a ela a cura, para que o nome dele seja glorificado e ela possa testemunhar do poder de Deus em sua vida.
1: É verdade? É verdade, pastor Pedro. Eu acredito piamente nisso, acredito no poder de Deus, o milagre da cura. Eu sou um milagre, o Senhor é um milagre, nós somos um milagre de Deus aqui. Você tem um grande testemunho, eu também tenho. Eu era uma pessoa que eu na minha infância eu fui desenganado, pastor. E quando o senhor falou em hospital, me toca nessa parte, porque fui uma criança que passei uma grande parte da minha infância dentro dos hospitais. Eu passei uma grande parte da minha infância, a minha mãe me levando nos braços, porque as minhas pernas inchavam quando eu andava, né, devido a um problema que eu tive no coração e atacou meus ossos, e os médicos diziam que ia chegar um momento que eu não ia conseguir mais andar. E você imagina ali um menino de 8 para 9 anos, que eu já tinha um entendimento de escutar aquilo, que gostava de jogar bola, gostava de correr, gostava de brincar, escutar ali do médico que em qualquer momento eu poderia atrofiar as pernas, eu não poderia mais andar. Então aquilo me doeu muito. E eu acredito que doía mais ainda no coração da minha mãe, né? Quantas das vezes a minha mãe não me levou ali do Tranquedo Neves, que a gente morava numa época ali, para o Hospital Alberto Seib, nos braços, eu já grande, porque eu não aguentava. Então, quando o senhor falou ali no hospital, e quando eu vejo o maravilhoso trabalho que os irmãos estão fazendo aí, a irmã Chaga, com os demais irmãos aí do ICC, levando a palavra de Deus, isso muito me alegra, porque eu acredito no poder de Deus. Porque eu, na minha juventude, foi onde eu conheci a Deus. Porque eu estava determinado, decretado a viver, tomando medicamento, né? A qualquer momento ali, morrer, não sei. E hoje, por honra e glória do Senhor, todo ano, pastor Pedro, não sou negligente, eu continuo no hospital, vou fazer o check-up todo ano. Mas para honra e glória do Senhor, todo ano, chego lá no consultório médico, digo, não, está tudo ok. Então, meu irmão, se isso não é Deus, o que é? Se isso não é Deus na nossa vida, o que é, pastor Pedro?
0: Deus, ele fez um milagre, né?
1: Fez um milagre, pastor.
0: E eu creio. Deus faz um milagre, e fica feito, né? Eu sou uma pessoa que, não sei se eu já falei, né? Mas eu era uma pessoa que tinha uma lesão no cérebro, né? E essa lesão, ela desde criança ainda, de recém-nascido, devido a uma queda que eu levei, eu dava ataque de epilepsia.
1: Olha aí.
0: Né? Eu dava ataque de epilepsia. E isso, durante toda a minha juventude, eu fui portador da epilepsia, né? E cada ano eu estava tomando já 500 gramas de Gardenal. 500 gramas. Porque todo ano aumentava. Comecei com 5 gramas. 5 gramas. E aí foi aumentando. Eu já estava tomando uma dosagem alta, né? Foi quando me levaram para a igreja. Na época, uma igreja chamada Prece Poderosa, né? Me levaram para essa igreja. E ali tinha uma oração muito forte, né? E eu senti que uma quentura na minha cabeça, na adoração, e depois um gelo, como se estivesse esfriando. Aí eu fui e disse para minha mãe: mãe, eu senti um calor na cabeça, na adoração, e depois senti uma frieza, assim, como tivesse gelado. Ela disse: Jesus lhe curou. E ali, naquele mesmo ano, eu teria que fazer mais uma vez o check-up, né? Bater o lepto da cabeça para ver se aumentava ou diminuía a dosagem. E o médico disse para ela: olha, dona Maria, parece que a máquina está quebrada. A senhora volte amanhã, a gente vai ver aqui. Não está dando nada. Porque ele me acompanhava já há anos.
1: Todos os anos, conhecia.
0: Então, quer dizer, ele, voltei no outro dia. E ali, mais uma vez, a máquina não detectou nada mais. A lesão havia sumido. Aí ele foi e disse: olha, não sei o que aconteceu, mas não estou vendo mais nenhuma lesão. E ela foi e disse: Jesus curou meu filho.
1: Glória a Deus.
0: E a partir dali, nunca mais. Nunca mais eu tive um ataque de epilepsia. Nunca mais, né? Quer dizer, Jesus fez um milagre na minha vida. Jesus
1: fez um milagre.
0: E não é diferente na vida dessa pessoa que está nos ouvindo.
1: Não.
0: Então, quando, é por isso que quando eu falo de milagre, eu me empolgo. Por quê? Por que eu me empolgo?
1: É bom falar de milagre, né?
0: É porque na minha vida aconteceu um milagre.
1: Verdade.
0: Né? Então, quando a gente é portador desse milagre na vida da gente, a gente fala com mais propriedade daquilo, né?
1: Exato.
0: Não é conversa de outro,
1: não
0: é conversa de carochinha, não é porque fulano me disse, Beltrano, não, eu estou falando do que aconteceu
1: que
0: em minha vida, do que aconteceu em nossa vida, e atribuímos esse feito maravilhoso à pessoa do Senhor Jesus Cristo, o nosso Salvador, que estendeu a mão no dia mais difícil em nossa vida, e ali manifestou o poder dele, e fez o milagre. Né? Então,
1: verdade.
0: Quer dizer, é por essa razão que estamos aqui falando de milagre.
1: É verdade, pastor Pedro, e é muito bom falar de milagre, muito bom. E é bom falar também da tua vida, você que está ouvindo a gente aí. Daqui a pouquinho a gente vai estar levando a poderosa palavra de Deus. Deixar meu forte abraço à irmã Vanessa, todos que estão aqui, o irmão Augusto, o irmão Marcondes, muita gente lá do Projeto Emanuel também ligada aqui com a gente, irmão José Andrade, que Deus abençoe. E falar de milagre, só para falar de milagre, a gente passa a noite todinha aqui falando.
0: Já vamos falar da palavra aqui.
1: Pronto.
0: O que Jesus pede.
1: Pronto.
0: Né? Por quê? Porque às vezes, você sabe o que é que falta nas pessoas? É acreditar que Deus pode fazer. E Deus, ele opera por consequência da fé. Porque a Bíblia diz: justificado, pois, pela fé, tenhamos paz com Deus. Então, toda ação de fé, Deus o justifica.
1: Olha aí.
0: Por que Deus abençoa fulano? Por que ele disse para aquele cego de Jericó: vai, a tua fé
1: salvou.
0: Te salvou. Por que ele disse para aquela mulher do fluxo de sangue: vai, a tua fé
1: te salvou.
0: Te salvou. Então por quê? Porque eles tomaram atitude de fé. E ali a atitude de fé dele foi justificada por Jesus. Porque mediante Aleluia. A atitude deles, o milagre aconteceu.
1: O milagre aconteceu. Então é pela fé. Pela fé. Se você tiver fé, hoje você vai ser curado onde você está. Se você tiver fé, da mesma maneira que o pastor Pedro está falando aqui, Deus vai te tocar aí onde você está, seja no hospital, seja na tua casa, seja talvez você que esteja encarcerado, está nos ouvindo aí. Deus vai mudar a tua história, mudar a tua vida. Basta ter fé, basta você tomar atitude. Agora, se você ficar sentado sem tomar atitude, sem fazer nada, as coisas não mudam. Só vai mudar se você tomar uma atitude de fé, em nome de Jesus, pastor Pedro.
0: Vamos com mais um hino, né?
1: Vamos.
0: Vamos ouvir mais um hino e queremos oferecer. Eu quero oferecer por mim do projeto Emanuel, né? Aí pro Augusto, né? Quero também
1: pro
0: Marcones, também pro David, como também para todos, né, que estão aí nos ouvindo, né? E ao mesmo tempo assistindo, né?
1: Assistindo nas redes sociais.
0: É para todos vocês aí esse hino, em nome de Jesus.

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1: E é isso, voltamos agora mais uma vez, né? Eu quero já convidar vocês para que possamos ler a palavra de Deus, né? Nesta noite, gostaria de compartilhar com vocês a palavra de Deus. Ela se encontra no Evangelho de Mateus, capítulo 7, versículo 7. Pega a sua Bíblia aí e vamos ler conosco.
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1: E a palavra de Deus, ela bem no cabeçalho em cima, que vai começar o comentário da palavra, diz assim: Jesus incita a orar, né? Já está dizendo o objetivo da palavra, né? Porque o desejo de Jesus é que as pessoas orem. Aí diz assim: pedi e dar-se-vos-á, buscai e achareis, batei e abrir-se-vos-á. Pois todo que pede recebe, e ao que busca encontra, e ao que bate abrir-se-lhe-á. Qual dentre vós é um homem que, se porventura o filho lhe pedir pão, lhe dará a pedra? Se o filho lhe pedir um peixe, lhe dará uma cobra? Ora, se vós que sois maus sabeis dar boas dádivas aos vossos filhos, quanto mais o vosso Pai, que está nos céus, dará boas coisas àquele a que lhes pedirem, né? Então, quer dizer, pastor Clair, qual é a dificuldade que o ser humano tem? Eu acredito, pastor Clair, que hoje as pessoas desejam muitas coisas, né? Tem a pessoa que deseja um emprego, não é verdade? Mas não vai entregar currículo. Você está compreendendo, pastor Clair? Quer que outra pessoa arrume para ela, porque ela não tem coragem de pegar o currículo e sair batendo de porta em porta atrás de emprego. Tem pessoa que quer ver o seu familiar liberto. Tem aquela mãe que quer ver seu filho na igreja, mas ela não vai lutar pelo
3: filho.
1: Não
3: luta.
1: Ela não luta pelo filho. Ela não vai lá levar a foto dele, a peça de roupa. Ela não vai. Ela quer ver o marido liberto. O marido liberto. Mas ela não se levanta de madrugada para chorar pelo marido, colocar o seu joelho no chão, apresentar a cada um dos seus familiares nos pés, ali apresentar o Senhor, dizendo: Senhor, está aqui. Eu quero tanto que o Senhor salve meu marido, quero tanto que o Senhor salve meu filho, que o Senhor salve meu neto, que o Senhor mude a história da minha família. Então, tem muitas pessoas que querem, pastor Clairton, pastor Cícero, que desejam que Deus faça em sua vida coisa extraordinária. Mas na grande maioria dessas pessoas é só um desejo e não uma busca. É um desejo, mas não acompanhado de uma busca. E aqui é bem clara a palavra, quer dizer, pedi e dá-se-vos-á, né?
3: Verdade.
1: Tá entendendo? Pedi e dá-se-vos-á. No cabeçalho já está dizendo: Jesus incita a orar. Quer dizer, o desejo de Jesus, como Deus, ele quer que as pessoas digam para ele o que está sentindo. Porque de repente a pessoa, ela está sofrendo, mas ela é aquela pessoa que se acostumou com o sofrimento.
3: Verdade.
1: Que o sofrimento já é uma coisa que anestesiou ela. Que ela já não liga mais em lutar, que ela já não liga mais em buscar, em guerrear contra aquele problema na sua vida. Você está compreendendo? Então, quer dizer, se Jesus incita você a orar, é porque ele quer te responder.
3: Ele quer abençoar.
1: Ele quer responder você. Ele quer responder o teu clamor. Ele quer responder a tua oração. Ele quer curar o teu filho. Ele quer libertar o teu marido. Mas desde que você esteja disposto a buscar, a bater e a pedir.
3: É verdade, pastor. Deus só vai agir na vida dessa pessoa se essa pessoa tomar atitude. E é interessante que Deus é tão bom, Deus é tão bom que Ele deixa um mapa para a gente aqui. Ele mesmo está dizendo, como o senhor citou aqui no texto, pedi, dá-se-vos-á, bater, abrir-se-vos-á. Ou seja, se você pedir, se você bater, se você correr atrás, se você for atrás de Deus, Ele vai te ouvir, é inevitável. É impossível Deus não ouvir um clamor daquele que clama.
1: Até porque a Bíblia diz que Ele não pode negar a si mesmo. E quando você toma uma atitude de fé, pastor Cícero, você está dizendo, eu confio em Deus, e agora Deus?
4: Com certeza, pastor Pedro. Eu também gosto de levar para o lado que o Senhor Jesus, uma vez ele falou, né? Que qual é o pai que vendo um filho pedindo peixe vai lhe dar um escorpião? Qual é o pai que vendo um filho pedindo pão vai lhe dar pedra, né? E aí ele completa: vós sois maus, sabeis dar boas dádivas aos vossos filhos, quanto mais o vosso Pai Celeste. Então Deus, como Pai, Ele tem prazer de ouvir a voz de seus filhos. Eu lembro que quando eu me tornei pai, e a minha filha ali, já dando os primeiros passos, enfim, né? E quando ela começou a falar as primeiras palavras ali, o pai fica naquela expectativa, né? Naquela expectativa que a criança fale, porque esse é o desejo do pai, e Deus é pai. Essa pessoa diz, Deus é pai, quer ouvir a tua voz, que é filho. Ele quer ouvir a tua oração, ele quer ouvir o teu clamor, ele diz, clama-me e responder-te-ei. É, ele vai te anunciar coisas que você nem sabe ainda, vai te revelar algo que está oculto. Então, é isso, é clamar, é pedir, é colocar diante do Senhor. Ele fala, apresenta as tuas razões e entremos juntos em juízo. Está na palavra também, como ele fala ali para o profeta. Então, apresenta as tuas razões, entre em juízo junto com Deus. Ele quer ouvir a tua voz, ele é pai. Você é filho de Deus? Você é filha de Deus? Então, o teu pai quer ouvir a tua voz. Então, por isso que Jesus está falando, ele cita orar por causa disso. O pai, qual é o pai que não quer ouvir a voz do seu filho, pastor Pedro?
1: É verdade, pastor Cícero, até porque a oração, ela aproxima a pessoa de Deus, né? É como se fosse a oração, ela é um diálogo em busca da intimidade. Intimidade é essa, e quanto mais você conhece, mais você confia. Quanto mais você confia, mais você acredita que aquela pessoa em quem você confia pode te ajudar, pastor Clayton.
3: É verdade, meu irmão. E essa pessoa é Deus. Esse ser é Deus na nossa vida. Aquele a qual nós devemos a nossa confiança. Aquele a qual eu devo depositar toda a minha confiança, toda a minha fé nele. Porque eu sei que Ele vai me ajudar. Eu sei que Ele vai mudar a minha história. Ele vai mudar a tua história. Agora, Ele só não muda a história se você ficar aí parado no tempo. Ele só não vai mudar a tua história se você cruzar os teus braços e não tomar uma atitude. Como o senhor falou no começo, o senhor disse, a mãe às vezes quer que o filho se liberte, mas ela não tem força de vontade para ir até a casa de Deus. Às vezes a esposa quer que o marido saia do braço da amante, mas ela não se esforça ali para orar. Está entendendo? Por aquela vida. Então quer que esteja uma família abençoada, mas aquela pessoa não procura a Deus. Muitas das vezes eu estou evangelizando nas ruas, pastor Pedro, e eu acho que o senhor também escutou, como o pastor Cícero, muitas das vezes é o que nós mais escutamos, que a gente vai e convida uma pessoa para ir para a igreja, para falar de Deus, a pessoa, não, pastor, eu não vou não, mas vocês oram por mim, eu não vou hoje não, mas vocês oram por mim, ou seja, as pessoas querem receber de Deus, mas elas têm que entender que também tem que tomar uma atitude. Que não, ó, a minha bênção, ela só vai chegar até a minha vida se eu correr atrás de Jesus. O senhor mesmo falou no começo da programação, os leprosos que foram ali, foram atrás de Jesus, a mulher do fluxo de sangue ali, mesmo com as suas dificuldades, tocou em Jesus. O cego, quantos cegos nós não vimos ali gritar por Jesus, e Jesus vai lá e diz, vai, a tua fé te salvou, ou seja, é pela fé. E a fé não é uma coisa estacionada, a fé é uma coisa viva, a fé não é uma coisa que fica parada, a fé é algo que se movimenta. Então o milagre ele acontece por Deus, mas também é você que é um provocador de milagres.
1: A fé é uma ação, é uma atitude que você toma. Através da atitude você mostra a sua fé, né? Você falando aí, eu até me lembrei que eu perdi um membro da igreja por causa disso, né? Por quê? Porque toda vez que eu passava para ele, ei pastor, olha lá por mim, ei pastor, e passava mês e o homem não aparecia lá. Quando foi um dia, eu não estava muito bem, ele passou, eu passei para ele, disse, pastor, você está orando por mim? Eu disse, eu estou orando, mas você não está lá. Quer dizer, você não está precisando? Então vá lá, meu irmão. E aí ele se zangou e nunca mais nem foi. Talvez você para outra igreja. Que Deus abençoe o dia que ele esteja.
3: Amém.
1: Mas é tem pessoa mesmo. Que é assim. Que quer que a gente faça aquilo, pastor Cícero, que ela que tem que fazer. Você está compreendendo? Porque qual é a função nossa aqui? Nós compramos a tua briga desde que tu esteja disposto a brigar, né? Nós compramos a tua luta mesmo que você esteja disposto a lutar. Então não é só entregar na mão do pastor, é você entregar e dizer assim: pastor, tamo junto, eu tô aqui lutando, você luta daí, e nós vamos vencer em nome de Jesus, porque eu acredito. Então, mas tem pessoa que não, tem pessoa que ela quer que Deus faça um milagre na vida dela, mas ela não quer lutar.
3: É verdade, pastor Pedro. E o mais interessante, pastor, é que Deus, ele nos comprova que ele só quer o melhor na nossa vida, que ele só quer o melhor para a nossa vida. Porque Deus é Pai, nós somos filhos. E aqui nesse texto aqui tem uma coisa que muito interessante que ele diz assim, ó: e qual dentre vós é o homem que, pedindo o pão seu filho, ele lhe dará uma pedra? E pedindo-lhe peixe, lhe dará uma serpente? Se vós, pois, sendo maus, sabeis dar boas coisas aos vossos filhos, quanto mais o vosso Pai, que estás nos céus, dará bens aos que lhes pedirem. Então, portanto, tudo que vos quereis que os homens vos façam, fazei-lhes também vos, porque está a lei dos profetas. Ou seja, então, ele está dizendo: ó, se vós que sois maus, dão melhor para os vossos filhos, quanto mais o nosso Pai Deus, que estás nos céus. Ele está dizendo: ó, se fulano, que talvez é mau, dá o melhor para o filho, e eu que sou bom, eu que quero o melhor para ti, eu que estou preparando o melhor. Então, se você pede o melhor de Deus, Deus vai te dar o melhor. Ele quer o melhor para a tua vida. Agora, meu filho, saia dessa zona de conforto e vá buscar Jesus enquanto é tempo, meu irmão.
1: É verdade, você tem que sair, você tem que se levantar, né? É Jesus, ele está dizendo assim, ó, naquele momento ele falou, né? Quer dizer, se vocês são maus, sabeis dar boa dádiva aos vossos filhos, quanto mais o vosso Pai que está no céu. Quer dizer, será que Deus é menor do que nós?
3: Exatamente.
1: Por quê? Porque nós queremos dar o melhor para os nossos filhos. Eu olho para os meus filhos, eu quero dar o melhor para eles, sabe? E eu fico mal quando meu filho me pede uma coisa, assim: meu filho, eu não tenho agora, mas depois o papai compra, depois o papai dá um jeito e tal, porque eu sou pai, né? E o pai, por incrível que pareça, ele passou pela maior dificuldade do mundo na vida, sabe? Ele não teve aquele brinquedo que ele queria, ele não teve aquela comida que ele gostava, ele não teve nada disso. E nem vestiu a melhor roupa, porque não teve condição de ter quando era pequeno. Mas quando ele se torna pai, ele quer dar tudo que nunca teve.
3: Ele
1: para o
3: seu filho.
1: Ele quer o melhor para o seu filho.
3: É,
1: então, nós que somos maus, que tá dizendo, o ser humano que é mau, sabe dar boas dádivas, imagine o Pai Celestial.
3: Ai, que é bom.
1: Então, quer dizer, Deus está dizendo assim: olha, eu sou melhor do que o homem e eu quero dar o melhor para vocês. Desde que você peça, desde que você bata, desde que você busque. Porque essa é a importância da palavra, pastor Clairto. Ele está incitando a pessoa a buscar. Então, quer dizer, tem muitas pessoas que querem, mas estão de braço cruzado.
3: É,
1: tem muitas pessoas que querem, mas não saem das suas casas. Tem muitas pessoas que querem vencer, mas não vão à igreja, não levam a foto do marido, não levam a foto do filho, não levam uma peça de roupa, não levam uma garrafa com água, e quer que o milagre aconteça. Não vai acontecer esse milagre enquanto não tomar atitude.
3: Enquanto não tomar atitude, meu irmão. É como o senhor bem frisou. Só vai acontecer se essa pessoa sair da zona de conforto, tomar atitude. Porque, meu irmão, olha, o que a gente tem que entender: Deus é Deus. Deus, ele te abençoa. Mas, olha, para ele te abençoar, você também tem que correr atrás. Para ele fazer um milagre, você tem que incitar o milagre na sua vida. Você está entendendo? Então, Deus é bom. Deus é Pai. Ele quer te dar o melhor. Mas é como o pastor mesmo falou: às vezes a pessoa quer. A pessoa pede, mas pede de maneira errada. A pessoa quer receber, mas está agindo de uma maneira incorreta, pastor Cícero. A pessoa quer o milagre de Deus, mas ela não tem feito nada. Você está entendendo? E às vezes as pessoas ficam se perguntando: ah, por que que isso não acontece na minha vida? Por que que aquilo não acontece na minha vida? Simplesmente pelo fato de você...
1: Às vezes diz também, pastor Cícero, pastor Caíto: por que que fulano chegou depois de mim e foi abençoado, eu não fui ainda?
3: Pronto.
1: Não é
3: existe
1: verdade?
3: Isso também.
1: Existe isso, né? É porque que fulano recebe, por que que eu não recebo? Talvez, deixa eu falar para você. Sabe por que que ele recebe e você não recebe? Porque talvez ele tomou uma atitude diferente da sua. Talvez ele usou a fé que você ainda não usou. Talvez você é aquela pessoa que deseja muito, mas não tem atitude para poder mudar, para que esse desejo se torne realidade na sua vida. Essa é a verdade, pastor Cleiton.
3: É verdade, só vai mudar se você tomar atitude. Chega muitas pessoas às vezes, e chega muito depois de você, só que você continua insistindo na mesma coisa. Você sabe que aquilo não está dando certo, você sabe que aquilo não vai acontecer. Então muda. Passa a orar mais, passa a buscar mais, passa a ir mais à igreja. Não fica nesse pensamento que nem muitas pessoas, pastor Pedro, hoje nós temos visto, e eu vejo isso como um agir do diabo. Da pessoa dizer, eu não preciso ir para a casa de Deus, eu não preciso ir para a igreja. Não sei se vocês já ouviram isso, eu estou ouvindo muito isso. Da pessoa, não, pastor, hoje eu só escuto aqui, pastor, não estou lhe assistindo aqui pela rede social, pelo TikTok, então para que eu vou para a igreja? Porque a igreja é a casa de Deus, meu filho. A igreja foi o local que Deus não deixou para a gente orar, para a gente buscar.
1: É o campo de batalha.
3: Gente pedir socorro.
1: É o campo de batalha. A igreja é o campo de batalha. É um campo de batalha espiritual. É lá onde você vai se revestir para ter força de continuar lutando. É lá onde você vai se fortalecer. É lá onde você vai se orientar a usar a fé. É lá onde você vai ter um encontro com Deus. É lá onde você vai ser batizado com o Espírito Santo. É lá onde você vai buscar o conhecimento da palavra, porque vai ter um homem de Deus que te ensina. Então, se você não tomar atitude, a sua vida não vai mudar, pastor Cleiton.
3: Não muda, vai ficar estacionado e você não vai mudar. Mas se você quer mudar, é você estar aqui conosco, nos acompanhando, e buscar uma das igrejas evangélicas do amor de Deus para a tua vida. Você que mora aqui em Fortaleza, você que é de Redenção, você que mora na Calcaia, ali pelo lado do Maracanaú, Deus está te chamando a se fazer presente a uma das igrejas evangélicas do amor de Deus. E amanhã é um dia especial, que é o culto da Sagrada Família. Eu vou estar ali na rua Lucimar de Oliveira, no número 183, no bairro do Curió, às 19 horas. Vou estar ali para orar por aquela pessoa, para abençoar a família dela. Eu vou estar ali para abraçar a tua causa. Olha, eu te desafio, você que está passando por um problema aí na família, você que está passando aí um problema no teu casamento, eu faço um desafio a você. A você ir nos cultos de quinta-feira, para você ver se a sua vida não vai mudar em nome de Jesus.
1: E é isso mesmo, eu tomo a mesma palavra aqui que o pastor Cleiton falou. Eu também desafio você. Eu desafio você de Girissate, Girissate 1, 2, 3, Vila das Forças. Eu convido você. Olha, se você for lá, Deus vai abençoar a sua vida, Deus vai abençoar a sua família. Disso eu tenho certeza.
3: Em nome de Jesus.
1: Pastor Cícero, eu vou estar ali na rua 68, número 151, no Girissate 2, pastor Cícero.
4: Amém, pastor Pedro. Eu estarei na Avenida Valparaíso, 1165, no Conjunto Sítio São João, no Grande Anguro Sul, bem ao lado ali da Academia de Artes Marciais, bem próximo a um supermercado novo que abriu aqui no bairro. Avenida Valparaíso, 1165, às 19h30, nesta quinta-feira, em nome de Jesus.
1: E é isso, né?
3: Amém.
1: Vamos ficar agora com o hino. Quero oferecer para todo o povo que está ligadinho, ficou ligado até agora, ouvindo a palavra conosco.
3: Glória a
1: Deus. Vamos agora tocar esse hino para vocês. E depois nós voltaremos já nos preparando para a oração final. Tá bom?
3: Amém.

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0: Muito bem, são 23:17. Quero que você agora tire um momento com Deus. Pegue esse copo com água aí, nós vamos falar com Deus. Coloca tua mão no teu coração neste momento. Senhor, ó Deus e meu Pai amado, meu Deus eterno, Deus Todo-Poderoso, Senhor. Meu Deus, tu bem sabes, meu Pai, do nosso desejo aqui de abençoar essas pessoas que estão nos ouvindo, que estão nos assistindo. Tu bem sabes, meu Deus, a nossa vontade, meu Pai, de ver os milagres acontecer aqui, meu Pai, nessa programação, Senhor, em nome de Jesus, meu Pai, tu pode alcançar agora essa pessoa que está aí nos ouvindo neste momento, que talvez esteja aí num leito de hospital, talvez esteja aí acamado, meu Deus, aí sofrendo, meu Deus. Senhor, tem misericórdia dessa vida neste momento. Toca agora nessa pessoa que está enferma, arranca essa doença, arranca esse caroço, esse mioma, esse câncer, arranca essa dor que essa pessoa sente constantemente. Talvez essa pessoa esteja aí, meu Deus, que ela não consegue dormir, ele não consegue ter uma noite tranquila de sono. Oh, meu Deus, oh, meu Senhor, agora, neste momento, meu Pai, vai repreendendo toda seta maligna, toda seta contrária, todo mal que tem se levantado contra essa vida. Meu Deus, Senhor, aqui nós te apresentamos, meu Pai, a vida de cada ouvinte, de cada pessoa que está nos assistindo, dessa mãe aí, que está nesse momento orando pelo seu filho, que essa mulher que está clamando pelo seu casamento nessa hora, meu Deus, aquilo que quer destruir, meu Pai, vem repreender agora. Não deixa o inimigo destruir aquilo que o Senhor construiu na vida dessa pessoa. Oh, meu Deus, oh, poderoso Pai, meu Deus, em nome do Senhor Jesus Cristo, meu Pai, assim como o Senhor, meu Pai, foi dito aqui na tua palavra, que aquele que pede, recebe, que aquele que bate, meu Pai, a porta se abre. Eu peço hoje por essas vidas, eu peço desde agora, meu Pai, que o Senhor dê um despertar nessa pessoa, essa pessoa que está aí, meu Deus, talvez estacionado, que está aí, meu Deus, talvez acomodado, acomodada, que já até desistiu de lutar pela sua vida, pela sua família. Oh, meu Deus, dá uma injeção de ânimo para que essa pessoa se levante agora e possa buscar o Senhor, meu Deus, em nome do Senhor Jesus. Desde já, eu te apresento essa obra, a Igreja Evangélica do Amor de Deus. Eu te apresento, meu Deus, os cultos que acontecerão amanhã, meu Pai, o culto da Sagrada Família. Envia famílias, envia casais, homens, mulheres, jovens, crianças, para serem abençoadas ali, meu Deus. Toma em nome de Jesus, meu Pai, essa pessoa que está aí orando agora, que está com esse copo com água. Eu consagro agora em nome do Senhor Jesus Cristo, que quando essa pessoa tomar esse copo com água, essa pessoa vai ser curada em nome do Senhor Jesus, meu Pai. É isso que eu te peço, ó Deus, em nome de Jesus, meu Deus.
1: Sim, meu Deus, em concordância, meu Deus, com o teu servo, eu te apresento esta pessoa, meu Pai. Esta pessoa, meu Deus, que se encontra, meu Pai, na fila de transplante de coração, de fígado, de rim. Essa pessoa, meu Deus, que se encontra desesperada em um leito de hospital. Talvez porque descobriu, meu Deus, que está com a doença já em fase terminal e que a medicina já não consegue mais, meu Deus, ajudá-la, a não ser amenizar a dor e o sofrimento que essa pessoa está passando. Então peça ao Senhor neste momento, entra nessa UTI, Senhor, entra, Pai, nessa enfermaria, entra, Senhor, amado, que os seus anjos possam entrar agora, glória, de leito em leito, sim, tocar em cada pessoa, dessa pessoa que está sofrendo, dessa, glória, pessoa que está gemendo, dessa pessoa que foi transplantada, nessa pessoa, meu Pai, que está esperando a cirurgia, está em pânico, está com medo, está aflito, aflita. É por esta pessoa que nós oramos, meu Pai, neste momento, em nome, Pai, de Jesus. Ah, Deus querido, Deus amado, eu entrego nas tuas mãos, meu Senhor, a cada pessoa que se encontra ouvindo, meu Deus, essa programação, que o teu poder os alcance, meu Pai, esteja onde ele estiver, se for enfermidade, que o Senhor possa curar, se for espírito maligno causador do vício, que o Senhor possa arrancar, que o Senhor possa libertar, meu Deus, eu entrego nas tuas mãos, meu Pai, a vida de cada pessoa. Abençoe esse copo com água, essa peça de roupa, esse currículo, abençoa essa carteira de trabalho, abençoa, Senhor Jesus, que esta pessoa, meu Deus, possa ser abençoado pelo
0: Glória
1: Senhor. É o que eu lhe peço nesta noite, em um nome de Jesus. Amém, amém e graças a Deus. Então você que está nos ouvindo, você pode agora tomar teu copo com água. Saiba que Deus visitou você e já abençoou a sua vida, tá bom? Nós vamos ficando por aqui, né, pastor Claito? Né? Vamos se despedindo agora, né?
0: Amém.
1: Prometemos amanhã, no mesmo horário, vai estar aqui, eu acredito que o bispo Cláudio Garcia, né? Ou o pastor Adairto, né?
0: Isso.
1: Vai estar aqui trazendo, fazendo a programação. E eu tenho certeza que vai ser uma bênção. Se amanhã, de 10 ao meio-dia, pastor Cícero Neto, né? Voando com as águias.
0: Voando com as águias.
1: Pastor Cícero.
2: Pronto, pastor Pedro, né? Só ratificando aí o que o senhor já havia falado a respeito do nosso WhatsApp. Infelizmente tivemos um problema, mas nós vamos adquirir um novo chip, né? Um novo número, e vamos divulgar nas redes sociais. Inclusive quero aproveitar para divulgar, você pode seguir aí no Facebook, nós temos a página oficial da Rádio Águia FM, é Rádio Águia FM Fortaleza. Pesquisa lá no Facebook, Rádio Águia FM Fortaleza. Instagram, o nosso Instagram, PR Cícero Neto Rádio Águia, PR Cícero Neto Rádio Águia. Você pode mandar um direct, né? Pode mandar mensagem. Amém. Também pelo Facebook, se você quiser pedir oração, quiser, enfim, pedir música, por enquanto. Mas eu creio que amanhã de manhã a gente já vai estar com um novo número já, em nome de Jesus.
0: Amém. Um forte abraço para todos, vamos ficando por aqui e que Deus abençoe, tenha todos uma boa noite e fiquem na paz do Senhor. E até a próxima.
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1: Graças a Deus, mais um momento da palavra, mais um momento para nós refletirmos a respeito da palavra de Deus, que é poderosa, que é viva, que é eficaz. Amém? Vamos meditar na palavra de Deus. Quero falar com você aqui sobre cura. E essa cura, ela começa quando o orgulho cai. Aqui no livro de 2 Reis, capítulo 5, vai falar a respeito, aqui a partir do versículo 1, né? No versículo 5, vamos no versículo 5, fala assim, aliás, 2 Reis, capítulo 5, versículo 14, a palavra de Deus diz assim: então desceu e mergulhou no Jordão 7 vezes, conforme a palavra do homem de Deus, e a sua carne tornou-se como a carne de uma criança e ficou purificado. Então havia um homem ali que ele era leproso, né? Mas ele era poderoso, poderoso, respeitado, ele era vencedor em grandes batalhas, né? Porém, aí por trás de toda essa sua fama, havia uma enfermidade terrível, né? Que nenhum prestígio que ele podia ter, né, poderia curá-lo, que era da lepra, né? Então aqui a palavra de Deus, ela nos ensina que a sua história, que Deus, ele nunca vai olhar para títulos, né? Tem muita gente preocupada com título, tem muita gente querendo título, né? Enquanto que Deus não está nem para título, né? Ou riquezas também, ou até mesmo posição social. Mas Deus, sabe o que é que Deus quer? Um coração disposto a obedecer. A Bíblia fala que Deus não quer sacrifício, mas quer obediência. Deus quer obediência. E aqui a Bíblia fala que esse homem, ele foi curado. Ele foi curado. Mas para que ele fosse curado, houve aí alguns passos, né? Alguns passos para que esse homem viesse a ser curado. Primeiro lugar, primeiro passo, reconhecer que precisava de Deus, né? Esse homem aqui, ele possuía uma autoridade, mas percebeu que a sua condição ali, meu irmão, não podia resolver nada por meios humanos. Nada, nada, nada, né? Então ele teve que reconhecer que havia um Deus que poderia curá-lo. Teve que reconhecer o poder de Deus na vida dele, né? Em segundo lugar, a Bíblia fala que ele teve que ouvir ali conselhos. E conselhos até dos mais simples, né? Dos mais simples. Primeiro conselho veio ali de uma jovem, né? Uma jovem serva, escrava, né? Israelita, né? Deus, muitas das vezes, usa pessoas improváveis para falar conosco. Deus usa os simples, né? Deus usa os simples para confundir os sábios, né? Aqueles que se acham, aqueles que acham que sabem muito, né? E aí Deus faz um grande milagre na vida daqueles que são humildes, né, para ouvir, né? Por quê? Porque o terceiro passo é esse, é quebrar o orgulho. Quebrar o orgulho. O maior obstáculo na vida daquele homem não era a lepra. Não era a lepra, mas era o orgulho. O orgulho. Ele esperava ali um grande espetáculo, né? Ele chegou lá na casa do profeta, e aí o profeta falou: não, você quer ser curado? Então vai lá no Rio Jordão e mergulhe lá 7 vezes, né? Ele ficou indignado, ficou com raiva. Ele falou: rapaz, eu pensava que o homem ia sair, ia invocar o Deus dele, ia sapatear, ia não sei o que, ia fazer um espetáculo. Ele manda eu mergulhar 7 vezes no rio. Misericórdia, né? Então a questão aqui não era nem a lepra, era o orgulho. O orgulho nos impede de receber muitas bênçãos, viu, irmão? O orgulho nos impede de crescer, o orgulho nos impede de sermos agraciados por Deus, porque a Bíblia diz que Deus abate o orgulhoso, né? Mas ele dá graça aos humildes, né? Então, aquele homem ali, ele pediu algo simples, né? O profeta pediu algo simples, ele mergulhasse ali 7 vezes no Rio Jordão. E o homem que estava leproso pensou até em desistir, porque o método que Deus estava ali usando não combinava com o dele. Tem gente que não é abençoada, não é curada, não é alcançada pelo poder de Deus, porque ela quer que Deus venha se adaptar à vontade dela, né? Ela quer que Deus venha se moldar à vontade dela. Não, meu irmão, tá errado. Nós que temos que nos adaptar à vontade de Deus. Nós que temos que nos moldar à vontade de Deus. E aí muita gente deixa de ser abençoado por causa disso. Porque o orgulho sempre vai impedir de nós experimentarmos o milagre, meu irmão. Sempre, né? Enquanto que a humildade, a Bíblia diz que a humildade, ela abre caminhos para a graça de Deus, para o poder de Deus nas nossas vidas, né? O Senhor, ele abate os soberbos e dá graça aos humildes, né? A Bíblia diz lá, por exemplo, Provérbios 16, 18, que a soberba, ela precede a ruína, isso mesmo, né? Em 1 Pedro, capítulo 5, versículo 5, diz: humilhai-vos debaixo da potente mão de Deus e ele vos exaltará. Olha só que bênção, né? E outro passo aqui que ele teve que dar foi obedecer. Mesmo ali sem entender, mesmo contrariado, mas ele obedeceu. Ele só foi curado quando ele obedeceu exatamente como Deus havia dito. Não bastava só mergulhar uma vez, duas vezes, tinha que ser sete vezes, tinha que ser sete mergulhos, né? A obediência completa. Tem gente que quer obedecer a Deus, mas quer obedecer pela metade. Não, isso aqui eu obedeço, isso aqui não, né? Isso aqui não, isso aqui eu administro. Isso não, não é assim não. Tem que ser total e completa a nossa obediência ao Senhor, à palavra de Deus. Amém? A obediência completa vai produzir resultados completos. Isso mesmo. Lá no livro de Deuteronômio, capítulo 28, fala sobre isso, que quem obedece à palavra de Deus, ao invés de ficar correndo atrás de bênção, a Bíblia diz lá em Deuteronômio 28, que a bênção vem e corre atrás de nós, quando a gente obedece à palavra de Deus, né? Então, é isso. Em último lugar, queria dizer para você, para a bênção acontecer, para o milagre acontecer, tem que reconhecer que toda a glória pertence a Deus. Toda a glória pertence a Deus. Por isso que você tem que testemunhar. Quando você for abençoado, você tem que testemunhar, meu irmão, glorificando o nome do Senhor. Ah, pastor, eu tenho vergonha. Não, não, não pode. Você tem que dar glória a Deus através do seu testemunho. Você tem que glorificar o Senhor, né? Depois da cura, aquele homem ali, ele voltou diferente, né? Ele voltou diferente, não apenas recebeu um corpo ali restaurado, como pele de bebê, mas também ele recebeu ali um coração transformado. A Bíblia diz lá em 2 Reis 5,15, a Bíblia diz, fala assim: agora eu reconheço que em toda a terra não há Deus, senão o Deus de Israel. A cura ali não foi só física, mas a cura foi principalmente espiritual. Muita gente até é curado fisicamente na igreja, sabe? Recebe uma bênção, é curado, depois some, não aparece mais, nem para agradecer, né? Nem para agradecer. E aí, o que importa aqui, a maior e melhor cura aqui foi a cura espiritual. Naamã ali, aquele homem reconheceu, ele reconheceu o Deus de Israel como o único Deus, né? Muitas das vezes nós queremos que Deus opere, mas a gente quer que Deus opere do nosso jeito, né? Daquilo que a gente acha, né? Porém, o Senhor, ele vai trabalhar através da humildade, através da obediência e principalmente através da fé. Enquanto nós insistimos com o nosso orgulho, sabe? De não se abrir para ouvir, de não, não, mas é porque eu sou assim, eu nasci assim e vou morrer assim, eu aprendi assim. Tem gente que fala assim: não, porque eu aprendi assim e tal. Sim, e aí pode evoluir, não, não pode mudar, não. Se você continua fazendo a mesma coisa e não tem resultado diferente, isso aí é louco. A Bíblia fala de loucura, né? Loucura é fazer sempre a mesma coisa esperando resultados diferentes. Porque a pessoa é orgulhosa, a pessoa não quer dar o braço a torcer. A pessoa: não, porque eu nasci assim e vou morrer assim. É síndrome de Gabriela, lembra aquela música, Gabriela? Né? A pessoa não quer mudar, a pessoa não quer ver novos horizontes, não quer, quer continuar da mesma forma e continua do mesmo jeito, com os mesmos resultados. Vai continuar com os mesmos resultados. Aí fica culpando fulano, beltrano, ciclano, Né? Aí depois bota a culpa no diabo. Não, porque é o diabo. O diabo, eu? Eu? Você que não quer mudar, você que é orgulhoso e não quer aprender uma coisa nova, não quer se abrir, não quer vivenciar coisas novas. O próprio Senhor Jesus falou: eis que faço nova todas as coisas. Aí tem gente que quer continuar do mesmo jeito, a mesma novela, a mesma coisa, a mesma coisa. E aí não tem resultado e fica achando, procurando culpado por aí. Isso é orgulho, meu irmão. Isso é orgulho. Então, quando tiver orgulho, não vai ter milagre. Enquanto tiver orgulho, não vai ter multiplicação. Enquanto tiver orgulho, não vai ter o poder de Deus, a unção de Deus. Né? Então é isso. Porque com orgulho nós impedimos que Deus realize aquilo que Ele deseja fazer em nossas vidas, em nossas famílias, nosso trabalho, nosso ministério. Né? Quando nos rendemos completamente, nós experimentamos a restauração que só Ele pode oferecer. Então tome posse dessa palavra no nome de Jesus. E Deus vai fazer um grande milagre na tua vida, no nome de Jesus.

ter que declarar. Atos 2, levante a mão. E cumprindo-se o dia de Pentecostes, estavam todos reunidos no mesmo lugar. E de repente, ouviu-se um som como de um vento veemente e impetuoso,

Eu me lembro como se fosse hoje, no dia 7 de janeiro, há 2 anos atrás. Para quem não sabe, nós moramos em Joinville, Santa Catarina. E aquele dia nós tínhamos uma agenda em São Paulo, capital. Estava toda a família dentro do automóvel aquele dia. O meu pai estava na direção do carro. E nós pegamos a BR-101. Eu me lembro que aquele dia estava chovendo muito. Na sequência, BR-116. E no quilômetro 545, uma curva muito perigosa. Quando meu pai entrou para fazer aquela curva, tinha óleo naquele local. Meu irmão, escute só. O carro deu 2 giros de 360 graus e capotou do lado esquerdo da pista. O carro deu perca total, mas nós saímos ilesos daquele acidente para a honra e glória do Senhor Jesus. Eu entendo com isso que ninguém pode parar um adorador. Ninguém pode impedir o nosso louvor. Ainda que nos amarrem em uma prisão, não conseguem parar a nossa adoração, porque sai do nosso coração. E eu estou diante, nesta noite, de verdadeiros adoradores que adoram o Pai em espírito e em verdade. Quem sabe o inimigo tem tentado tirar você dos caminhos do Senhor, mas ele não conseguiu e nem vai conseguir, porque maior é o que está em nós do que o que está no mundo. E nada pode parar um adorador, nada pode impedir o nosso louvor. Tem adorador aqui neste lugar? Se tem adorador, levante a tua mão e dê um glória a Deus mais forte que você puder.

0: Soares. Que prazer, viu? Muito obrigado.
1: Deus abençoe. É milagre de Deus na tua vida aí, ó.

0: Senhor responde. Aleluia, Jesus. Aleluia.
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apesar das minhas fraquezas, eu faço um compromisso com o Senhor de ser fiel e não fazer mais a vontade da minha carne, mas a vontade do Senhor em mim. Por isso eu te peço, Senhor, sela este compromisso.

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Graças a Deus, mais um momento aqui da palavra na Rádio Águia FM. E vamos meditar no que diz no Evangelho de Mateus, capítulo 7, versículo 7. O Senhor Jesus, ele diz assim: pedi, pedi e dar-se-vos-á, buscai e achareis, batei e a porta abre-se-vos-á. Aqui o Senhor Jesus, ele dá um exemplo do que é perseverar e perseverar na oração, né? A oração, ela não pode, ela não deve ser apenas um pedido que nós fazemos a Deus, né? Mas uma demonstração de fé e dependência desse Deus, amém? Jesus aqui nos ensina a pedir, a buscar e a bater, mostrando que devemos perseverar, que devemos ser perseverantes, mesmo quando a resposta não chega de imediato. Às vezes nós oramos por algo e, diante do silêncio, né, nós pensamos em desistir, não é verdade? Você diz: ah, já orei tanto por isso e não aconteceu ainda. Mas, meu irmão, Deus trabalha também no tempo de espera, isso mesmo. A perseverança, ela revela que a nossa fé não está baseada apenas naquilo que recebemos, mas em quem é Deus para cada um de nós. Amém? Jesus, ele reforça aqui esse ensinamento, escrito em Lucas, também ali Lucas 18:1, diz assim: e contou-lhes também uma parábola sobre dever orar sempre e nunca desfalecer, né? A Bíblia também vai dizer: orai sem cessar. Está lá em 1 Tessalonicenses, capítulo 5, versículo 17. Né? 1 Tessalonicenses, capítulo 5, versículo 17, diz: orai sem cessar. Isso significa manter uma vida de comunhão, de oração constante, né? Constante. Não esporadicamente, não uma vez aqui e outra acolá, não. Constante. A vida de constante comunhão, de oração, né? A Bíblia também vai dizer, ali em Jeremias 33:3, olha só o que diz, uma promessa diz assim, ó:

clama a mim e responder-te-ei, e anunciar-te-ei coisas grandes e firmes que não sabes. Ou seja, quando nós perseveramos na oração, no clamor, que é o grito da alma, o Senhor ele vai estar revelando algo para nós que nós nem imaginamos, né? E até a Bíblia diz que o Senhor ele é poderoso para fazer infinitamente mais diante de tudo aquilo que pedimos, pensamos ou imaginamos. Por isso, meu irmão, nesta manhã, eu quero dizer para você, não desista de orar, não desista de orar. Talvez a resposta aí que você tanto precisa esteja demorando, mas continue pedindo, continue perseverando, continue batendo, né? Talvez a porta ainda esteja fechada, mas continue batendo. Talvez você ainda não tenha encontrado, mas continue buscando, persevere em oração. Quem persevera em oração demonstra que continua confiando em Deus, mesmo quando não consegue enxergar a resposta. Ore, persevere, confie. E no tempo certo, e qual é o tempo certo? É o tempo de Deus, não é o meu tempo, não é o seu tempo, mas no tempo de Deus. Deus, ele fará aquilo que for melhor para você, e você vai contar o testemunho, você vai testemunhar do poder de Deus na tua vida, em nome de Jesus.

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pé no seu lugar nessa hora. Levante as suas mãos ao Senhor, feche os seus olhos. Senhor, o quanto nós somos gratos a Ti, Jesus. O que seria de nós sem o Senhor, Deus, sem a Tua mão? Senhor Deus, que é grande, que é poderoso, que é soberano, que é santo, que é lindo, que é maravilhoso. Olhe para Ele nessa noite. E aí onde você está, adore-o, adore-o. Se dê a Ele. Se dê a Ele nessa noite.

0: aquietai e sabei que eu sou teu Deus.
1: Sim, Pai.
0: Tenho visto as tuas lágrimas, contemplado a tua dor.
1: Eu creio.
0: Nenhum momento, filho, te deixei só.
1: Eu sei, Senhor.
0: Sou teu Deus, teu amigo e teu Salvador.
1: Sim, Pai.
0: Tu és meu.

0: Se te humilhares e de coração me buscares, contigo sempre estarei.
1: Sim, Senhor.
0: Se passares pelas águas, contigo passarei.
1: Sim, Pai.
0: Se passares pelo fogo, também passarei contigo.
1: Eu creio.
0: Se passares pelos espinhos, eles não irão te ferir.
1: Aleluia.
0: Não temas, meu Deus.
1: Sim, Senhor.
0: Não temas. Eu estou aqui.

0: Muito obrigado. 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
1: Você viu? Palma fora, né?

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1: 2, 3, 4.
0: Pô, tem uns caras que estralam o dedo forte, né?
2: Vocês viram? Palma fora, né?

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2: Bom dia, povo de Deus, bom dia, estamos aqui e ontem, né, nós tivemos problema com o nosso WhatsApp e aí nós compramos um novo chip, fizemos o cadastro no WhatsApp e aí eu fui mandando as mensagens aqui avisando todo mundo, né, que o número havia mudado e aí infelizmente acabei de receber a mensagem que foi bloqueado aqui novamente. Foi bloqueado novamente. Essa é a luta, meu irmão, que a gente passa aqui. Essa é a luta que a gente passa. Peço oração, né? Peço oração a todos os irmãos aí, em nome de Jesus. E aí a gente pediu aqui a análise, né, do WhatsApp, para que viesse estar analisando o que aconteceu, o que ocorreu. Não sei se o motivo foi esse, porque eu enviei várias mensagens aqui para avisar o pessoal, né, que nós havíamos perdido o WhatsApp e estávamos com um novo número. E aí acabei de receber aqui a mensagem que já bloqueou de novo, né? Mas enfim, tá bom? Deus abençoe a todos, vamos aqui até o meio-dia. Meio-dia nós vamos orar em nome de Jesus.

Rádio Águia FM, agora 10h28, 10 horas 28 minutos. Estamos ao vivo aqui na Rádio Águia FM, vamos até o meio-dia, né? Vai ter palavra de Deus, vai ter oração, né? Estamos aí com um problema com o WhatsApp, mas vai dar certo, em nome de Jesus, né? Tivemos um problema ontem, né? E aí hoje tentamos aqui resolver, adquirimos um novo chip. E aí quando eu tava aqui mandando as mensagens para as pessoas, né, dizendo esse é o novo número da rádio e tal, eu acho que foi enviado muitas mensagens, né, mensagens em massa, e aí o WhatsApp entendeu como, enfim, alguma coisa fora, né, fora do que é permitido, não sei. E aí está em análise, né, está em análise, vai durar 24 horas aí essa análise, mas eu creio que amanhã nós vamos ter de volta aí o número do WhatsApp, tá bom? Ok? Então, você pode interagir, se você quiser, nas plataformas digitais, né, do Instagram. Nós temos o Instagram, você pode mandar no direct, né, do Instagram e também do Facebook. Você já aproveita para seguir a nossa página aí do Facebook, da Rádio Águia, aí no Facebook, tá certo? Rádio Águia Fortaleza, tá bom? E aí você pode verificar aí, mandar mensagem, tá certo? Em nome de Jesus. Agora 10h29.

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2: Rádio Águia FM, 10 horas 39 minutos, 10h39. Hoje é quinta-feira, dia 27 de agosto de 2026. E hoje tem culto da Sagrada Família. Hoje tem culto da Sagrada Família em todas as igrejas evangélicas do amor de Deus. Então você que está aí passando uma luta, talvez no seu casamento, né, na sua família, com filhos, enfim, venha buscar pela sua família, venha buscar pela sua casa, nesta quinta-feira, em todas as igrejas evangélicas do amor de Deus. É o dia que nós oramos e direcionamos uma palavra para a área familiar, e você é o nosso convidado todo especial. Já a gente vai colocar aqui os endereços, né, os endereços das igrejas, e você vai poder ir anotar e ver qual a igreja evangélica do amor de Deus mais próxima aí da sua casa, tá bom? Agora 10h40, 10 horas 40 minutos, vamos de música aqui na Rádio Águia FM.

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2: Estamos de volta, 10h54, estamos ao vivo aqui na Rádio Águia FM, vamos até o meio-dia aqui no programa Voando Como as Águias. E presta atenção que dia 19 de setembro haverá uma grande festa ali na IAD do José Walter. Isso mesmo, serão 22 anos, comemoração de 22 anos da IEAD do José Walter, ali na Rua N, né, na Avenida, vai ser na Valparaíso ali, né, Avenida N, em frente à igreja ali, uma super festa, vai ser bênção de Deus, começando a partir das 19 horas. Então, já marquem na sua agenda dia 19 de setembro. E dia 20, domingo pela manhã, haverá uma grande reunião especial na sede estadual, na rua Paulo Cândido, número 425. Então, já se prepara aí para essas duas datas. Dia 19, o aniversário da EAD José Walter, e dia 20, uma grande concentração de fé ali na rua Paulo Cândido, número 425, na sede da Igreja Evangélica do Amor de Deus, tá bom? Aqui na Rádio Águia FM, vamos até o meio-dia, já já tem a palavra de Deus, e também meio-dia nós temos o clamor, a oração do meio-dia.

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2: 10h59, 10 horas 59 minutos. Quero mandar aqui um alô à paz do Senhor, todo o povo de Deus aí ligado na Rádio Águia FM, o povo da Igreja Evangélica do Amor de Deus, Conjunto Sítio São João. Hoje tem culto, hein? Hoje tem culto às 19h30, culto da Sagrada Família na Igreja Evangélica do Amor de Deus. Você não pode ficar de fora. Venha e traga junto a sua fé em nome de Jesus, e Deus vai honrar a sua fé e grandes coisas Ele irá fazer na tua casa, na tua família, para a glória de Deus, tá bom? 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Chegando no Ministério Zoe, até que o Senhor venha. Agora 11:01, bom dia.

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2: Essa é a Rádio Águia FM 87,5 aqui para a região do Conjunto Sítio São João e aqui de Fortaleza, Ceará, Brasil, através da internet para o mundo. Olha só, domingo é dia de adorar o Senhor, domingo é o dia dos filhos de Deus, isso mesmo. Então, em todas as igrejas evangélicas do amor de Deus, no domingo, todos os membros ali se reúnem para louvar e adorar o nome do Senhor e ter ali uma palavra de fé, de edificação para a semana. Então, não falte no culto de domingo, não falte. Faça aí o esforço, porque você só se esforça por aquilo que você julga ser importante. É importante para você buscar o Senhor, então não falte culto no domingo. E neste domingo vai ser especial, né? Último domingo do mês, então não falte aí o culto na Igreja Evangélica do Amor de Deus. Venha se fortalecer na presença de Deus. Já a gente vai colocar aqui os endereços das igrejas evangélicas do Amor de Deus. Você vai poder anotar aí a Igreja Evangélica do Amor de Deus mais próximo da sua casa. Eu vou para o intervalo, já eu volto com a palavra de Deus e muito mais aqui na Rádio Águia FM. Sai daí não!

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2: Opa, estamos de volta agora, 11 horas 19 minutos, 11:19, estamos ao vivo aqui na Rádio Águia FM 87,5. Quero mandar um alô para todos os pastores aí da rádio, da Igreja Evangélica do Amor de Deus, ligados aqui conosco, Deus abençoe. E lembrando que dia 19 de setembro, grande aniversário aí da Igreja Evangélica do Amor de Deus, além do José Walter, né, na direção do pastor Gilberto, missionário Leidiane, pastor Antônio também ali, dia 19 de setembro, às 19 horas, na IEAD José Walter, o aniversário de 22 anos ali do ministério. Deus abençoe todo o povo aí, em nome de Jesus, tá bom? Agora, 11:20, já vamos nos preparar para a palavra de Deus, vamos ouvir a palavra de Deus, tá bom? A gente hoje está sem WhatsApp, né? O WhatsApp deu problema desde ontem, que deu problema, tentei resolver hoje, e aí deu problema novamente, mas eu creio que amanhã vai dar certo, em nome de Jesus, tá bom? Mas fica aí na intercessão, fica aí orando, que tudo vai dar certo. Agora, 11:20, já tem a palavra de Deus.

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1: Graças a Deus, mais um momento da palavra, mais um momento para nós refletirmos a respeito da palavra de Deus, que é poderosa, que é viva, que é eficaz. Amém? Vamos meditar na palavra de Deus. Quero falar com você aqui sobre cura. E essa cura, ela começa quando o orgulho cai. Aqui no livro de 2 Reis, capítulo 5, vai falar a respeito, aqui a partir do versículo 1, né? No versículo 5, vamos no versículo 5, fala assim, aliás, 2 Reis, capítulo 5, versículo 14, a palavra de Deus diz assim: então desceu e mergulhou no Jordão 7 vezes, conforme a palavra do homem de Deus, e a sua carne tornou-se como a carne de uma criança e ficou purificado. Então havia um homem ali que ele era leproso, né? Mas ele era poderoso, poderoso, respeitado, ele era vencedor em grandes batalhas, né? Porém, aí por trás de toda essa sua fama, havia uma enfermidade terrível, né? Que nenhum prestígio que ele podia ter, né, poderia curá-lo, que era da lepra, né? Então aqui a palavra de Deus, ela nos ensina que a sua história, que Deus, ele nunca vai olhar para títulos, né? Tem muita gente preocupada com título, tem muita gente querendo o título, né? Enquanto que Deus não está nem para título, né? Ou riquezas também, ou até mesmo posição social. Mas Deus, sabe o que é que Deus quer? Um coração disposto a obedecer. A Bíblia fala que Deus não quer sacrifício, mas quer obediência. Deus quer obediência. E aqui a Bíblia fala que esse homem, ele foi curado. Ele foi curado. Mas para que ele fosse curado, houve aí alguns passos, né? Alguns passos para que esse homem viesse a ser curado. Primeiro lugar, primeiro passo, reconhecer que precisava de Deus, né? Esse homem aqui, ele possuía uma autoridade, mas percebeu que a sua condição ali, meu irmão, não podia resolver nada por meios humanos. Nada, nada, nada, né? Então ele teve que reconhecer que havia um Deus que poderia curá-lo. Teve que reconhecer o poder de Deus na vida dele, né? Em segundo lugar, a Bíblia fala que ele teve que ouvir ali conselhos. E conselhos até dos mais simples, né? Dos mais simples. Primeiro conselho veio ali de uma jovem, né? Uma jovem serva, escrava, né? Israelita, né? Deus, muitas das vezes, usa pessoas improváveis para falar conosco. Deus usa os simples, né? Deus usa os simples para confundir os sábios, né? Aqueles que se acham, aqueles que acham que sabem muito, né? E aí Deus faz um grande milagre na vida daqueles que são humildes, né, para ouvir, né? Por quê? Porque o terceiro passo é esse, é quebrar o orgulho. Quebrar o orgulho. O maior obstáculo na vida daquele homem, não era a lepra. Não era a lepra, mas era o orgulho. O orgulho. Ele esperava ali um grande espetáculo, né? Ele chegou lá na casa do profeta, e aí o profeta falou: não, você quer ser curado? Então vai lá no Rio Jordão e mergulhe lá 7 vezes, né? Ele ficou indignado, ficou com raiva. Ele falou: rapaz, eu pensava que o homem ia sair, ia invocar o Deus dele, ia sapatear, ia não sei o que, ia fazer um espetáculo. Ele manda eu mergulhar 7 vezes no rio. Misericórdia, né? Então a questão aqui não era nem a lepra, era o orgulho. O orgulho nos impede de receber muitas bênçãos, viu, irmão? O orgulho nos impede de crescer. O orgulho nos impede de sermos agraciados por Deus, porque a Bíblia diz que Deus abate o orgulhoso, né? Mas ele dá graça aos humildes, né? Então, aquele homem ali, ele pediu algo simples, né? O profeta pediu algo simples. Ele mergulhasse ali 7 vezes no Rio Jordão. E o caso, o homem que estava leproso, pensou até em desistir, porque o método que Deus estava ali usando não combinava com o dele. Tem gente que não é abençoada, não é curada, não é alcançada pelo poder de Deus, porque ela quer que Deus venha se adaptar à vontade dela, né? Ela quer que Deus venha se moldar à vontade dela. Não, meu irmão, está errado. Nós que temos que nos adaptar à vontade de Deus. Nós que temos que nos moldar à vontade de Deus. E aí muita gente deixa de ser abençoado por causa disso. Porque o orgulho sempre vai impedir de nós experimentarmos o milagre, meu irmão. Sempre, né? Enquanto que a humildade, a Bíblia diz que a humildade, ela abre caminhos para a graça de Deus, para o poder de Deus nas nossas vidas, né? O Senhor, ele abate os soberbos e dá graça aos humildes, né? A Bíblia diz lá, por exemplo, Provérbios 16, 18, que a soberba, ela precede a ruína, isso mesmo, né? Em 1 Pedro, capítulo 5, versículo 5, diz: humilhai-vos debaixo da potente mão de Deus e ele vos exaltará. Olha só que bênção, né? E outro passo aqui que ele teve que dar foi obedecer. Mesmo ali sem entender, mesmo contrariado, mas ele obedeceu. Ele só foi curado quando ele obedeceu exatamente como Deus havia dito. Não bastava só mergulhar uma vez, duas vezes, tinha que ser sete vezes, tinha que ser sete mergulhos, né? A obediência completa. Tem gente que quer obedecer a Deus, mas quer obedecer pela metade. Não, isso aqui eu obedeço, isso aqui não. É? Isso aqui não. Isso aqui eu administro. Isso não, não é assim não. Tem que ser total e completa a nossa obediência ao Senhor, à palavra de Deus. Amém? A obediência completa vai produzir resultados completos. Isso mesmo. Lá no livro de Deuteronômio, capítulo 28, fala sobre isso, que quem obedece à palavra de Deus,

Não, não pode. Você tem que dar glória a Deus através do seu testemunho. Você tem que glorificar o Senhor, né? Depois da cura, aquele homem ali, ele voltou diferente, né? Ele voltou diferente. Não apenas recebeu um corpo ali restaurado, como pele de bebê, mas também ele recebeu ali um coração transformado. A Bíblia diz lá em 2 Reis 5,15, a Bíblia diz, fala assim: agora eu reconheço que em toda a terra não há Deus, senão o Deus de Israel. A cura ali não foi só física, mas a cura foi principalmente espiritual. Muita gente até é curado fisicamente na igreja, sabe? Recebe uma bênção, é curado, depois some, não aparece mais, nem para agradecer, né? Nem para agradecer. E aí, o que importa aqui, a maior e melhor cura aqui foi a cura espiritual. Naamã ali, aquele homem reconheceu, ele reconheceu o Deus de Israel como o único Deus, né? Muitas das vezes nós queremos que Deus opere, mas a gente quer que Deus opere do nosso jeito, né? Daquilo que a gente acha, né? Porém, o Senhor, ele vai trabalhar através da humildade, através da obediência e principalmente através da fé. Enquanto nós insistimos com o nosso orgulho, sabe? De não se abrir para ouvir, de não... Não, mas é porque eu sou assim, eu nasci assim e vou morrer assim, eu aprendi assim. Tem gente que fala assim: não, porque eu aprendi assim e tal. Sim, e aí pode evoluir não, não pode mudar não. Se você continua fazendo a mesma coisa e não tem resultado diferente, isso aí é a Bíblia fala de loucura, né? Loucura é fazer sempre a mesma coisa esperando resultados diferentes. Porque a pessoa é orgulhosa, a pessoa não quer dar o braço a torcer. A pessoa: não, porque eu nasci assim e vou morrer assim. É síndrome de Gabriela. Lembra aquela música, Gabriela? Né? A pessoa não quer mudar, a pessoa não quer ver novos horizontes, não quer, quer continuar da mesma forma e continua do mesmo jeito, com os mesmos resultados. Vai continuar com os mesmos resultados. Aí fica culpando fulano, beltrano, ciclano. Né? Aí depois bota a culpa no diabo. Não, porque é o diabo. O diabo é eu. Eu. Você que não quer mudar, você que é orgulhoso e não quer aprender uma coisa nova, não quer se abrir, não quer vivenciar coisas novas. O próprio Senhor Jesus falou: eis que faço nova todas as coisas. Aí tem gente que quer continuar do mesmo jeito, a mesma novela, a mesma coisa, a mesma coisa. E aí não tem resultado e fica achando, procurando culpado por aí. Isso é orgulho, meu irmão. Isso é orgulho. Então, quando tiver orgulho, não vai ter milagre. Quando tiver orgulho, não vai ter multiplicação. E quando tiver orgulho, não vai ter o poder de Deus, a unção de Deus, né? Então, é isso. Porque com orgulho nós impedimos que Deus realize aquilo que Ele deseja fazer em nossas vidas, em nossas famílias, nosso trabalho, nosso ministério, né? Quando nos rendemos completamente, nós experimentamos a restauração que só Ele pode oferecer. Então tome posse dessa palavra no nome de Jesus. E Deus vai fazer um grande milagre na tua vida, no nome de Jesus. 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
2: Graças a Deus, agora 11 horas 47 minutos. 11:47, você ouviu aí a palavra de Deus aqui na Rádio Águia FM. Espero que tenha te abençoado, que você possa ser edificado através dessa palavra. Amém? Estamos sempre aqui levando, trazendo essa palavra de fé, de edificação para o seu coração aqui na Rádio Águia FM 87,5. E já tem a oração, já tem o clamor do meio-dia. Estamos aí com um probleminha com o nosso WhatsApp, né? Mas eu creio que amanhã vai se resolver. Então, mas você, eu sei que tem muita gente ouvindo agora. Quero mandar aqui um alô especial para todos os ouvintes aí que são cadeiras cativas aqui. É muita gente, então não vou falar não, porque eu posso esquecer alguém, né? Mas eu sei que tem muita gente aí ouvindo a programação da Rádio Águia FM. Grande abraço a todos, em nome de Jesus. Amanhã a gente resolve a questão do WhatsApp. Em nome de Jesus. 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

Senhor nosso Deus e nosso Pai, Deus Todo-Poderoso, Deus que exalta aquele que se humilha, o Deus que faz o milagre da restauração, da cura, o Deus que é o Deus do impossível. Estamos aqui em Tua presença, orando, clamando, e cremos que muito maior é o Senhor. Muito maior é o Senhor do que qualquer luta, do que qualquer doença, do que qualquer problema, seja ele, quando ele for na família, nas finanças, na saúde. Ah, meu Pai, nós te clamamos. Eu te apresento cada vida, cada pessoa. Que o Senhor possa, meu Pai, de encontro agora, cada pessoa que ora conosco, essa pessoa que une a fé conosco, que o Senhor possa honrar. E em nome de Jesus, atenta à oração que é feita nesta casa, neste trabalho, neste lugar onde essa pessoa ora. O Senhor é onipresente, o Senhor está em todos os lugares, aleluia. Então, meu Pai, que o Senhor possa estar tocando agora nas vidas. Toca agora, Pai, para curar, pois eu repreendo todo mal, repreendo toda dor, toda doença. Eu expulso agora, em nome de Jesus, eu digo, saia desta vida e que essa pessoa seja curada agora, restaurada, em nome de Jesus, em nome de Jesus. Que regrida agora o quadro que o médico disse, olha, é grave, que regrida agora e que essa pessoa venha a ser restaurada, em nome de Jesus. Meu Pai, abençoa a família, o casamento, os filhos, abençoa o lar, que a bênção do Senhor pouse e repouse sobre cada vida, sobre cada pessoa, no nome de Jesus, meu Pai, sobre a empresa, sobre o trabalho, prospera, Senhor, em nome de Jesus, pois eu entrego cada um nas Tuas mãos, e te agradeço, Senhor, em nome de Jesus. Abençoa o copo com água, que venha a ser um santo remédio. Abençoa a fotografia, honra a fé, meu Deus, honra a fé. Abençoa a peça de roupa, que o Senhor venha, Pai, tocar. E que essa pessoa venha a ser, em nome de Jesus, liberta e curada. Pois eu entrego cada um nas Tuas mãos, em nome de Jesus. Amém e graças a Deus. Graças a Deus. Amém, meu irmão, minha irmã. Que Deus abençoe a todos. Vamos ficando por aqui. Nosso programa Voando Como as Águias. Mais uma vez lembrando aí, quem chegou agora, estamos com um problema no WhatsApp, né? No nosso número de WhatsApp. Mas eu creio que até amanhã vai ser resolvido, tá bom? Em nome de Jesus. Se você quiser interagir conosco, pode ser através das redes sociais. Tem o Instagram, tá bom? PR Cícero Neto, Rádio Águia FM. Você pode lá procurar no Instagram. Tem também o Facebook, Rádio Águia FM Fortaleza. Você pode lá também pesquisar no Facebook. Tem lá a página da igreja, da rádio, tá certo? Você pode mandar mensagem também, tanto pelo WhatsApp como pelo Facebook, tá certo? Até a gente consertar, ver essa questão do WhatsApp, tá bom? Hoje à noite tem um programa Desperta Vida, a partir das 10 horas da noite. A partir das 10 horas da noite, o programa Desperta Vida, tá bom? Deus abençoe a todos e até amanhã, em nome de Jesus.

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Apesar das minhas fraquezas, eu faço um compromisso com o Senhor de ser fiel e não fazer mais a vontade da minha carne, mas a vontade do Senhor em mim. Por isso eu te peço, Senhor, sela este compromisso.

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Graças a Deus, mais um momento aqui da Palavra de Deus, né, aqui na Rádio Águia FM. Então vamos meditar na Palavra de Deus, em nome de Jesus, amém? Olha só o que diz aqui em Gênesis, no capítulo 50, no versículo 20, né? Gênesis, capítulo 50, versículo 20. A Palavra de Deus diz assim: Vós bem tentastes contra mim, porém Deus o tornou em bem, para fazer como se vê neste dia, para conservar muita gente com vida. Aqui no caso está falando desse grande homem de Deus, né, que foi José, que a gente costuma chamar o José do Egito, né? E a história de José do Egito é uma poderosa demonstração de que os caminhos de Deus nem sempre são rápidos como a gente quer, né? Mas pode ter certeza que os caminhos de Deus sempre serão perfeitos. Amém? José, ele foi aquele homem que recebeu sonhos da parte de Deus. Mas entre o sonho e o cumprimento, houve um poço. É, meu irmão, foi assim pesado, né? Houve um poço, houve também escravidão, houve injustiça, houve a prisão. Mas José, ele saiu do poço ali, né, e foi para a casa de Potifar. E da casa de Potifar ele foi para a prisão. E finalmente da prisão para o palácio. Ou seja, José foi do poço ao palácio. Eita, como o nosso Deus é maravilhoso. Aquilo que parecia o fim ali para José era apenas mais uma etapa do projeto que Deus tinha para a vida dele. Mas o que é que acontece? José não permitiu ali que as circunstâncias matassem aquilo que Deus havia colocado em seu coração. Quando José chegou ali ao governo do Egito, que ele foi governador do Egito, ainda tem gente dizendo por aí que esse negócio de política, a igreja não pode se envolver, que não sei o quê. A Bíblia está falando aqui de político. Deus levantou um político, Deus levantou um governador ali, né? Porque José, ele foi governador no Egito, né? Então, quando ele chegou ali ao governo do Egito, ele não usou ali sua posição para vingança, mas ele usou ali sua posição para servir, para administrar e para salvar vidas. Aleluia! Deus colocou ali ele uma posição de autoridade. Ele era uma autoridade ali. Debaixo do faraó, ninguém mais mandava. Era ele. Ele era o governador, né? Para que uma nação inteira fosse preservada da fome. Meu irmão, se não fosse José, olha, todo mundo antigo tinha sofrido com aquela fome, né? Lá em Gênesis 41 diz assim: disse mais faraó a José: vês aqui que tenho posto sobre toda a terra do Egito. E a Bíblia fala que faraó deu um anel ali para ele, né, que representava aquela autoridade, aquela posição de autoridade ali, e na verdade foi dada por Deus. Isso nos ensina algo muito importante, né? Deus, ele é poderoso ali para colocar homens e mulheres de fé em posições de influência e autoridade. Para quê? Para qualquer coisa. Não, para cumprir os seus propósitos. Inclusive na política. Nós estamos aí nesse ano eleitoral, né? Ano de político. Nós precisamos ter, meu irmão, bastante cuidado para não cometer o erro, sabe de quê? Que muita gente tem feito por aí. Quando chega esse período, o pessoal quer espiritualizar, quer ser espiritual demais, né? E aí começa a demonizar, isso mesmo, a palavra é essa. Começa a demonizar aquilo que Deus pode usar para realizar seus propósitos, né? Meu irmão, a política, ela pode e tem muitas das vezes sido usada para o mal. É uma verdade, isso é uma realidade, ninguém tá fugindo disso. Ninguém está negando isso, não. Mas também pode ser um instrumento para promover justiça, organizar uma sociedade, proteger famílias e melhorar a vida de uma nação, né? A Bíblia, por exemplo, ela vai nos mostrar diversos homens de Deus ocupando posições de governo. José aqui no Egito, né, como a gente está falando aqui. Daniel lá na Babilônia, né? Neemias também, que foi outro governador.
né? Entre outros, né? O problema não é simplesmente ocupar uma posição de autoridade, não é só isso. O problema é ocupar uma posição sem princípios. Aí que está o problema. Sem temor de Deus e sem compromisso, principalmente com a verdade, né? Com a verdade. Precisamos aprender aqui com José, né, o seguinte: está no palácio sem deixar o palácio entrar no coração. Aí que está a grande questão, né? Então aqui cabe uma reflexão para cada um de nós, né? Cabe aqui uma reflexão para cada um de nós. Olha só, durante muito tempo, e eu lembro disso, né? Eu estou aí há 30 anos no Evangelho, estou há 30 anos servindo a Deus, em outubro agora vai fazer 30 anos. Durante muito tempo, né, alguns anos, alguns cristãos, né, a igreja, ela demonizava muito a televisão. Não sei se você é dessa época, não sei se você lembra disso, né? Dizendo: ah, a televisão é coisa do diabo, a televisão é coisa do diabo. Hoje, muitos reconhecem a importância, por exemplo, de utilizar a televisão para anunciar o evangelho. Quantas pessoas não foram alcançadas pelo evangelho através de uma pregação na televisão? A internet! Quantas, eu lembro, meu irmão, quantas pessoas demonizavam, e até hoje demonizam a internet, né? Muita gente está me ouvindo agora por onde? Pela internet. Pela internet. Embora em alguns lugares aí exista justamente uma grande dificuldade de acesso a esse espaço, né, que é a televisão. Hoje, para você fazer um programa de televisão, é caríssimo. Caríssimo para fazer um programa de televisão, né? Aqui no Brasil, por exemplo, se for em rede nacional, chega a casa dos milhões. Olha só a dificuldade. Sabe por quê? Porque por muitos anos, muitos anos, a igreja, né, os evangélicos, fica ali: a TV é do diabo, TV é do diabo, TV é do diabo. Aí sabe o que o diabo fez? É mesmo, a TV é minha, tomou posse, né? Nós não podemos, meu, nem devemos demonizar ferramentas ou áreas da sociedade. Pelo contrário, nós devemos consagrá-las a Deus e aprender a utilizá-las para o bem. Isso mesmo, para o bem. A política, por exemplo, ela não deve ser o nosso Deus. Nenhum político também, né? Não pode haver idolatria para político, ficar brigando. Você sabe, né, o que eu estou falando, né? E nem pode, muito menos, ser a nossa esperança, né? A nossa esperança está em quem? Cristo. Ele é a nossa esperança. Ele é o nosso Deus. Ele é aquele no qual nós veneramos. É Ele, somente Ele. Mas sabe o que é que a gente pode fazer como igreja, como povo de Deus? Podemos orar para que Deus levante homens íntegros, tementes a Ele, comprometidos, por exemplo, com a justiça, para ocupar posições de influência, né? Olha só o que diz Provérbios 29:2. Olha só o que diz. É a Bíblia, é palavra aqui, viu? Aqui é palavra. Olha só o que diz Provérbios 29:2. Quando o justo governa, olha só, o povo se alegra. Mas quando o ímpio governa, domina, o povo sofre, o povo geme. Se está acontecendo alguma coisa desse tipo aqui, não é mera coincidência não, viu? Que é bíblico, está na Bíblia. Está na Bíblia que quando os justos governam, o povo se alegra. Mas quando o ímpio governa, o povo geme, o povo sofre. Você já prestou atenção como é que está a nossa nação? É, meu irmão, está complicado. Talvez hoje você esteja vivendo aí o seu poço, né? Você está vivendo o seu poço. Mas pense que Deus não se esqueceu do seu sonho e nunca vai se esquecer, né? Deus não se esquece. A Bíblia diz que ainda que uma mãe que amamente o seu filho venha se esquecer dele, eu, Senhor, não me esquecerei de ti. O poço, meu irmão, pode ser apenas uma etapa antes do palácio, ou seja, antes da bênção. É luta, é prova, como José passou, mas Deus, Ele vai honrar a sua fé, né? O mesmo Deus que estava com José no poço, estava com ele também na prisão, estava com ele ali na casa de Potifar, enfim, e também estava com ele
no palácio. Amém? Portanto, eu quero dizer para você, não abandone a sua fé. Não abandone os seus princípios. Continue sendo fiel. Continue sendo fiel. Quem deu o sonho também sabe preparar o caminho para realizá-lo. E o mesmo Deus que agiu na vida de José, vai agir na tua vida, que ele não mudou, ele é imutável, ele não muda. Passam-se as eras, passam-se os anos, mas ele não muda. Amém? Confia no Senhor de todo o teu coração. Entrega o teu caminho ao Senhor, confia nele, o mais ele fará. Foi o que José fez, em nome de Jesus. Amém? E por falar em José, eu também lembro aqui de outro José, aí já no Novo Testamento. Era o chamado José de Arimateia. Isso mesmo, José de Arimateia. Parece que Deus gosta, né? Deus tem um segredo aí com José, né? Pai, o padrasto de Jesus também era José, né? Mas esse José de Arimateia, ele era membro do Sinédrio. O que era o Sinédrio na época de Jesus? Era como se fosse hoje o Senado. Ou seja, era uma organização política, né? Onde se resolvia causas ali da sociedade da época. Era uma câmara ali, com os dos deputados, né, dos senadores. E ali tinha um homem, um discípulo de Jesus, chamado José, José de Arimateia. Quando Jesus morreu, você sabe, ele foi crucificado, ficou numa cruz ali. E sabe qual era o costume romano? Sabe qual era o costume romano da época? Quando alguém era crucificado, essa pessoa ela ficava ali na cruz. Não podia ser retirado. O corpo da pessoa ficava ali para apodrecer, para entrar em estado de putrefação. Para quê? Porque os crucificados, eles eram crucificados bem ali, como se fosse na entrada da cidade. Então, os viajantes, quem visitava ali a cidade, para visualizar aquela cena ali das pessoas crucificadas. Jesus não foi o primeiro e nem foi o último a ser crucificado. Milhares de pessoas foram crucificadas. Era uma prática romana comum, viu? Era uma prática romana comum. E aí, as pessoas ficavam ali presas na cruz, sabe? Até o corpo ficar em estado de putrefação. Mas aí Deus usou José de Arimateia, um político. Olha só que interessante, né? Deus usou ali José de Arimateia, um político, que tinha influência ali no Sinédrio, e ali, junto ao governador da época, né, conseguiu a liberação do corpo de Jesus da cruz para colocá-lo no túmulo. Olha só que interessante. Ainda há pessoa que diga: ah, não pode se envolver com política, porque não sei o que, quer espiritualizar. Meu irmão, temos que orar para que Deus levante Josés nesta nação. Tanto José ali como José no Egito, como José de Arimateia. Que Deus, nesse ano 2026, venha levantar Josés para que, vamos falar em provérbios, para que o povo se alegre, para que possamos, né, se alegrar na presença de Deus e ter vida tranquila. Amém? Então essa é a palavra de Deus aqui na Rádio Águia FM.

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Graças a Deus, mais um momento aqui da palavra na Rádio Águia FM. E vamos meditar no que diz no Evangelho de Mateus, capítulo 7, versículo 7. O Senhor Jesus, ele diz assim: pedi, pedi e dar-se-vos-á, buscai e achareis, batei e a porta abre-se-vos-á. Aqui o Senhor Jesus, ele dá um exemplo do que é perseverar e perseverar na oração, né? A oração, ela não pode, ela não deve ser apenas um pedido que nós fazemos a Deus, né? Mas uma demonstração de fé e dependência desse Deus, amém? Jesus aqui nos ensina a pedir, a buscar e a bater, mostrando que devemos perseverar, que devemos ser perseverantes, mesmo quando a resposta não chega de imediato. Às vezes nós oramos por algo e, diante do silêncio, né, nós pensamos em desistir. Não é verdade? Você diz: ah, já orei tanto por isso e não aconteceu ainda. Mas, meu irmão, Deus trabalha também no tempo de espera, isso mesmo. A perseverança, ela revela que a nossa fé não está baseada apenas naquilo que recebemos, mas em quem é Deus para cada um de nós. Amém? Jesus, ele reforça aqui esse ensinamento, escrito em Lucas, também ali Lucas 18:1, diz assim: e contou-lhes também uma parábola sobre dever orar sempre e nunca desfalecer, né? A Bíblia também vai dizer: orai sem cessar. Está lá em 1 Tessalonicenses, capítulo 5, versículo 17. Né? 1 Tessalonicenses, capítulo 5, versículo 17, diz: orai sem cessar. Isso significa manter uma vida de comunhão, de oração constante, né? Constante. Não esporadicamente, não uma vez aqui e outra acolá. Não, constante. A vida de constante comunhão, de oração, né? A Bíblia também vai dizer, ali em Jeremias 33:3, olha só o que diz, uma promessa diz assim, ó: clama a mim e responder-te-ei, e anunciar-te-ei coisas grandes e firmes que não sabes. Ou seja, quando nós perseveramos na oração, no clamor, que é o grito da alma, o Senhor, ele vai estar revelando algo para nós que nós nem imaginamos, né? E até a Bíblia diz que o Senhor, ele é poderoso para fazer infinitamente mais diante de tudo aquilo que pedimos, pensamos ou imaginamos. Por isso, meu irmão, nesta manhã, eu quero dizer para você: não desista de orar, não desista de orar. Talvez a resposta aí que você tanto precisa esteja demorando, mas continue pedindo, continue perseverando, continue batendo, né? Talvez a porta ainda esteja fechada, mas continue batendo. Talvez você ainda não tenha encontrado, mas continue buscando. Persevere em oração. Quem persevera em oração demonstra que continua confiando em Deus, mesmo quando não consegue enxergar a resposta. Ore, persevere, confie. E no tempo certo. E qual é o tempo certo? É o tempo de Deus. Não é o meu tempo, não é o seu tempo, mas no tempo de Deus. Deus, ele fará aquilo que for melhor para você, e você vai contar o testemunho. Você vai testemunhar do poder de Deus na tua vida, em nome de Jesus.

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pé no seu lugar nessa hora. Levante as suas mãos ao Senhor, feche os seus olhos. Senhor, o quanto nós somos gratos a Ti, Jesus. O que seria de nós sem o Senhor, oh Deus, sem a Tua mão? Senhor Deus, que é grande, que é poderoso, que é soberano, que é santo, que é lindo, que é maravilhoso. Olhe para Ele nessa noite. E aí onde você está, adore-o, adore-o. Se dê a Ele. Se dê a Ele nessa noite.

A palavra de Deus diz que sem santidade ninguém verá o Senhor, ninguém verá Deus. Por isso Deus te chama para uma vida santa, uma vida reta, uma vida íntegra. Seja fiel ao Senhor Jesus. Levanta suas mãos e diga para o Senhor: o meu melhor,

0: aquietai e sabei que eu sou o teu Deus.
1: Sim, Pai.
0: Tenho visto as tuas lágrimas, contemplado a tua dor.
1: Eu creio.
0: Em nenhum momento, filho, te deixei só.
1: Eu sei, Senhor.
0: Sou o teu Deus, teu amigo e teu Salvador.
1: Sim, Pai.
0: Tu és meu.

0: Se te humilhares e de coração me buscares, contigo sempre estarei.
1: Sim, Senhor.
0: Se passares pelas águas, contigo passarei.
1: Sim, Pai.
0: Se passares pelo fogo, também passarei contigo.
1: Eu creio.
0: Se passares pelos espinhos, eles não irão te ferir.
1: Aleluia.
0: Não temas, meu Deus.

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2: Vocês viram? Palma fora, né?

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2: 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Palma fora, né?

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